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Graças a Deus, agora 11 horas 32 minutos. Vamos aqui o momento da palavra, aqui no nosso programa Voando como as Águias, que vai ao ar sempre de 10 ao meio-dia, aqui na nossa Rádio Águia FM. E temos aqui o momento da palavra, né? Então vamos aqui a palavra de Deus, que está lá na carta de Tiago, capítulo 1, versículo 5. A palavra de Deus diz assim: e se algum de vós tem falta de sabedoria, peça a Deus, que a todos dá liberalmente e não lança em rosto, e ser-lhe-á dada. Vivemos em um mundo, meu irmão, onde precisamos tomar decisões todos os dias, não é verdade? Para tudo você tem que tomar uma decisão. Afinal de contas, nós somos hoje o resultado das decisões que tomamos ontem, e amanhã seremos o resultado das decisões que tomarmos hoje, né? E muitas das vezes nós temos até conhecimento, temos experiência e até inteligência, mas isso não significa que sabemos qual é a melhor decisão. Por isso precisamos da sabedoria que vem de Deus. Sabedoria que vem de Deus. E teve um homem na Bíblia que pediu sabedoria a Deus, né? Foi Salomão. Quando Salomão assumiu ali o reino, quando ele se tornou ali o governante de Israel, ele poderia ali ter pedido riquezas, poderia ter pedido poder, ou até mesmo uma vida longa, né? Porém, ele pediu a Deus algo diferente. A Bíblia diz assim lá em 1 Reis, capítulo 3, versículo 9, diz assim: ao teu servo, pois, dá um coração entendido para julgar o teu povo, para que prudentemente discerna entre o bem e o mal. Olha só, ele pediu sabedoria, ele pediu direção de Deus. Salomão ali reconheceu que para governar o povo de Deus, ele precisava de sabedoria, que somente o Senhor Deus poderia conceder. E a Bíblia fala que Deus se agradou ali daquele pedido de Salomão, né? Muito lindo isso aqui. Lá em 1 Reis, capítulo 3, versículo 11 e 12, diz: e disse-lhe Deus: porquanto pediste esta coisa, e não pediste para ti riquezas, nem pedistes a vida, né, a morte de teus inimigos, mas pediste sabedoria para ouvir causas, eis que fiz segundo as tuas palavras. Olha só que coisa linda, né? Então, aqui a gente vê que Salomão, ele pediu sabedoria a Deus. E nós temos que ter essa sabedoria de Deus. Como é que a gente obtém essa sabedoria? Primeiro, lógico, pedindo a Deus, né? A Bíblia aqui, a palavra de Deus é bem clara. Ela diz que quando nos falta sabedoria, podemos pedir e devemos pedir ao Senhor. Tiago, lá como a gente leu, ele fala: se algum de vós precisa de sabedoria, peça a Deus, que a todos dá. Meu irmão, não tenha vergonha de dizer, né, de falar: Senhor, eu não sei o que fazer, me dá sabedoria, né? Então peça a Deus, peça sabedoria a Deus, e Ele vai te dar. Segundo lugar, como obter a sabedoria de Deus? Temendo ao Senhor, né? E deixando bem claro aqui que temer a Deus não é ter medo de Deus. Lá em Provérbios, capítulo 9, versículo 10, diz: o temor ao Senhor é o princípio da sabedoria. Então, uma das formas para que você possa obter sabedoria de Deus na sua vida é temer ao Senhor. E o que é temer ao Senhor? Temer ao Senhor é reverenciar, é respeitar, é ter o medo de desagradar ao Senhor. Não é ter medo do Senhor, é ter o medo de desagradar ao Senhor. A verdadeira sabedoria começa quando reconhecemos Deus, respeitamos a palavra dele e desejamos viver de acordo com a sua vontade em nossas vidas, né? E em terceiro lugar, como é que eu posso obter a sabedoria de Deus? Buscando na palavra de Deus. A palavra do Senhor, né, a palavra de Deus, a Bíblia nos ensina a discernir o certo e o errado e a tomar decisões segundo os princípios de Deus. Uma vez eu ouvi uma frase dizer assim: quando eu estava lendo a Bíblia, eu encontrei muitos erros. E
todos esses erros estavam em mim. Então, quando você lê a Bíblia, você tem um reflexo ali e você começa a ver aquilo que está errado em você. E aí você começa a ser lapidado pela palavra. Como fala lá em Salmo 119, versículo 105, lâmpada para os meus pés é a tua palavra e luz para os meus caminhos. Ou seja, é aquela que dá a direção, é a nossa bússola, é o manual do fabricante, a palavra de Deus. Busque sabedoria lendo a palavra, buscando na palavra, né? E essa sabedoria de Deus, ela nos dá alguns benefícios, né? Existem benefícios nessa sabedoria. A sabedoria de Deus nos ajuda a tomar decisões melhores, evitar caminhos perigosos, discernir situações, né? Controlar as nossas palavras e viver de maneira que agrade ao Senhor, e não a homens, mas que agrade ao Senhor. Amém? Provérbios capítulo 8, versículo 11 diz: porque melhor é sabedoria do que os rubis, e tudo que mais deseja não se pode comparar com ela. A sabedoria também, sabe o que é que ela faz? A sabedoria, ela também nos protege. Em Eclesiastes capítulo 7, versículo 12, diz assim: a sabedoria serve de defesa, como de defesa serve o dinheiro, mas a excelência do conhecimento é que a sabedoria dá vida ao seu possuidor. Olha só que coisa maravilhosa, né? E uma grande lição aqui para nós, uma grande lição é que Salomão entendeu que antes de pedir coisas para as mãos, precisamos pedir sabedoria para o nosso coração, para a nossa mente, né? A direção de Deus. Não adianta ter dinheiro sem sabedoria para administrar, por exemplo, né? Não adianta ter autoridade sem ter sabedoria para exercer essa autoridade. Não adianta ter oportunidades sem ter sabedoria para aproveitar essas oportunidades. Peça primeiro a Deus para saber o que fazer com aquilo que Ele coloca nas tuas mãos. Amém? Faça sempre a oração, né? Faça sempre essa oração: Senhor, me dá sabedoria para tomar as decisões, me dá discernimento para reconhecer o que vem de Ti, né? Para não seguir meus próprios caminhos, para não fazer minha própria vontade, mas fazer segundo a vontade do Senhor, entendeu? Peça sempre sabedoria a Deus. E lembre-se, a inteligência, ela pode nos mostrar muitas possibilidades, isso é verdade, mas a sabedoria de Deus nos ajuda a escolher o caminho certo. Como diz, repetindo aqui, Provérbios 9, 10, o temor do Senhor é o princípio da sabedoria.

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1: Boa noite, querida Fortaleza, está no ar o seu, nosso programa Desperta Vida, o programa que vem ao ar de segunda aos sábados, no intuito de proporcionar no teu coração a fé, no intuito de abençoar a tua vida, de abrilhantar a tua noite, tá certo? E nós vamos ficar aqui até meia-noite, né? Meia-noite, nós estaremos orando forte para abençoar a tua vida. E no decorrer dessa programação, você vai ouvir belos louvores, você vai ouvir a palavra de Deus através desse amigo que vos fala, pastor, Bispo Cláudio Garcia. E também hoje você vai poder ficar com um testemunho, né? Você vai poder ouvir um testemunho. Nós trouxemos hoje aqui o obreiro Javan, que vai testemunhar o que Deus fez na vida dele através da Igreja do Amor de Deus. E nós estamos vivendo uma grande campanha, campanha do lenço consagrado. Tivemos a nossa reunião na nossa sede, na rua Paulo Cândido, 425, ali no bairro da Maraponga, 8h15 né, da manhã, começamos a nossa reunião e lá as pessoas entraram na campanha, tá certo? Do lenço consagrado, pegaram os seus lenços, né? E as pessoas que estão nessa campanha, elas vão orar conosco duas vezes por dia. Vão orar pela manhã e vão orar ao meio-dia, tá certo? Quando acordar, vão orar. E você vai usar a fé. Você vai colocar o lenço no caroço, o lenço na hérnia, o lenço você vai colocar na junta, você que está com problema de artrite, de artrose, você vai colocar o lenço onde está a enfermidade. Também você pode usar esse lenço para colocar em alguém, tocar em alguém. Tá certo? A pessoa, o teu filho que está viciado nas drogas, né? Tocar na tua nora que está prestes a se separar do teu filho. Você vai tocar na esposa, né? Você vai tocar no marido. Você vai usar a fé. E esse lenço, ele vai com certeza abençoar a tua vida. Ele vai abençoar, porque ele está abençoado por homens de Deus. Nós subimos o monte, nós oramos, nós jejuamos, nós passamos muito tempo apresentando a Deus o lenço para abençoar a tua vida. E Deus, ele vai honrar nossa fé, como ele também usava Paulo e honrava a fé, a santidade de Paulo. E o lenço, os aventais de uso pessoal, os lençóis, eram levados e os enfermos eram curados e os demônios saíam. Então, o demônio que está colocando aí a dificuldade financeira, o demônio que está colocando o vício da droga, o vício da bebida, o demônio que está colocando a angústia, a depressão, a dependência de remédios controlado, a tristeza na tua vida, o desânimo, a fraqueza espiritual, o lenço, quando colocado nesta pessoa, esta pessoa vai ficar liberto disso aí, de todos os males que Satanás tem trazido para para a tua vida, para a vida desta pessoa, no nome de Jesus, porque no lenço vai estar a unção de Deus, através das orações dos homens de Deus, como a unção de Deus estava ali na capa de Elias, pastor, quando Eliseu lançou ela, deitou ela no Jordão, a Bíblia diz que o rio Jordão foi aberto, né? Aquela mesma unção que estava no cajado de Moisés, quando as águas foram tocadas e o mar foi aberto. Aquela mesma unção que estava no garrancho que Eliseu jogou sobre a água e fez um machado, um ferro flutuar. Então, esse mesmo Espírito que atuava no passado, o Espírito de Deus através da fé, ele está dentro do ministério da Igreja do Amor de Deus, porque nós estamos vivendo essa mesma fé. Nós sabemos que Deus não pode mais usar Eliseu, porque ele não está mais aqui. O tempo dele passou, não pode mais usar Elias, não pode mais usar Josué, não pode mais usar as pessoas que manifestaram o poder dele através de objetos. Deus não pode mais usar, porque eles não estão aqui. Paulo não está mais aqui, mas eu estou. O ministério da Igreja do Amor de Deus está aqui. Os pastores, as pastoras, os obreiros, nós estamos aqui. Deus vai nos usar poderosamente para te abençoar no nome de Jesus. Mas nós estamos com a presença aqui do pastor Adairto. Boa noite, pastor Adairto.
2: Boa noite, Bispo Cláudio, boa noite, Pastor Cícero Neto, boa noite, Pastora Rosa, boa noite aí, obreiro Javan. Quero mandar um meu abraço aí todo especial para todo o povo de Deus aí da Grande Caucaia. Quero agradecer a todos por estar conosco, estiveram conosco no início da campanha. E observando aquilo que o Bispo está falando, aquilo que ele está levando para os ouvintes da programação Desperta Vida e da Rádio Águia FM 87,5, sobre a fé. Paulo, ele estava ali com seus usos pessoais e ele dava para o povo. E o povo levava. E o povo usava nos enfermos ali, tocava nos enfermos. Os enfermos eram curados. O espírito maligno que estava na vida do povo saía. Então, a primeira coisa que eu observo ali, Bispo Cláudio, é a atitude. Porque a fé, ela não é medida por palavra. A fé, ela é medida por atitude. E quando se toma atitude, Deus manifesta o poder dele na vida das pessoas de uma forma extraordinária, Bispo.
1: Com certeza. E nós estamos vivendo esta fé durante o mês todo, né? As pessoas que tiveram ali na Igreja do Amor de Deus, ali no início da campanha, eles puderam ouvir testemunho de pessoas que foram curadas de câncer, nódulos que se sumiram através da campanha na Igreja do Amor de Deus, pessoas, né, que tinha o olho, hoje o pastor Eduardo falando, pessoas que tinham o olho tinha secado, né, e ficou curada através do milagre na Igreja do Amor de Deus, através das campanhas na Igreja do Amor de Deus. Olha, meu irmão, e não vai ser diferente na vida daqueles que entrarem nesta campanha. Nós vamos viver o mês desta fé. O que é campanha? O exercício de fé. O exercício de fé. Durante essa campanha, você vai pegar o lenço, você vai orar com o lenço assim que você acordar, e meio-dia você vai estar se ajoelhando e usando a fé, tá certo? Aí você vai usar fé, de repente você vai lá na casa do teu filho, coloca lá, você vai no hospital, no leito aonde o teu ente querido está doente, você vai colocar o lenço, tá certo? Você vai dizer: eu trouxe a tua cura em nome de Jesus, e os sinais vão seguir aquele que crê, né? Aquele que acreditar, os sinais vão seguir, vão acompanhar. Aquele que não acreditar, nós não podemos fazer nada, né? Mas se você acredita, o milagre irá acontecer na tua vida, no nome de Jesus. Mas desde já quero mandar o meu abraço ali para todo o povo que está na escuta. Quero mandar o meu abraço para o pastor Pedro Nascimento, né, vice-presidente da Igreja do Amor de Deus. Quero mandar o meu abraço para a missionária Erineide. Quero mandar o meu abraço também para os seus filhos, né, seus dois filhos, né? Então quero mandar o meu abraço ali para minha esposa, para minha filha, para minha mãe. Quero mandar o meu abraço para o pastor Lourenço, lá em Camaragibe, né? Em Camaragibe, lá em Recife. Quero mandar o meu abraço ali para a irmã Lúcia, lá do Iguatu, né? Que está viajou hoje, talvez já tenha chegado aí no Iguatu. Eu quero mandar o meu abraço para ela, para o evangelista Mariano. Quero mandar o meu abraço também para a irmã Tatá, que não está na Serra da Meruoca, né? E eu quero dizer, irmã Tatá, olha, eu mandei o CD pelo pastor Clairto para a senhora, tá certo? Aí quando a senhora chega lá, a senhora procura alguém que saiba fazer e passa para um pendrive, tá bom? Que Deus possa te abençoar, irmã Tatá, você e toda a tua família. Quero mandar o meu abraço. São muitas pessoas, né? Pastor Clairto, missionária Regiane, pastora Cláudia. Quero mandar o meu abraço ali para a Clenilda, que está no Quintino Cunha. Quero mandar o meu abraço também para a Célia, para a Cláudia, para a Maiara. São muitas pessoas que estão aí nos ouvindo. Que Deus possa abençoar. Pastor Zé Alves, né? José Alves aí, no bairro do Curió, missionária Francimar, são muitas pessoas na sintonia, mas vou falar agora com a pastora Rosa, né? Pastora Rosa Fé, lá do Quintino Cunha, meu irmão, da Igreja do Amor de Deus. Boa noite, pastora Rosa.
3: Boa noite, bispo Cláudio. Boa noite, pastor Cícero, pastor Adairto e o obreiro Javan, né? Que está aqui também. Vai dar o seu testemunho. E eu quero dar boa noite para todo o povo que está na escuta, né, da Águia FM. Então, que Deus possa abençoar a tua vida e que grandes coisas nesta noite Deus vai fazer na tua vida, em nome de Jesus.
1: Com certeza. Quero também mandar o meu abraço para o Ayrton, né? Que está aí também na escuta da programação. Quero mandar o meu abraço lá para o povo de Bicuitinga. Lá está o Antônio Machado, né? Lá está na escuta a Ieda, está na escuta a irmã Francinete. Lá tem também o Fabiano, o irmão Fabiano, a irmã Creuza. São muitas pessoas que estão ali sintonizadas ali na cidade de Bicuitinga. Na Redenção, irmã Neta, irmão Zé Otávio, irmã Mazé, Gui, rapaz, um povo maravilhoso que tem ali, naquela cidade ali de Redenção, pastor Adair.
2: Bispo, eu quero também, não posso deixar de mandar o meu alô para minha esposa que está ligada na programação, a Analice, que é filha da irmã Lucimar. Quero mandar um abraço para a Analice, ela fica na escuta. A irmã Lucimar disse que ela fica aguardando a programação Desperta Vida, esperando que a gente mande um alô para ela. Analice, um abraço aí de todo o coração para você, para sua mãe e para toda a sua família.
1: Com certeza. E eu quero, de repente, você foi lá, pegou o teu lenço, né? Você pegou o lenço lá na Igreja do Amor de Deus, começou a campanha e você está perguntando: pastor, e o que que eu irei fazer, pastor? Olha, quais são os dias da campanha? O teu pastor, na tua igreja, se você é da Igreja da Bessejana, o pastor Eduardo vai te orientar. Se você é da Igreja do Jereissati, o pastor Pedro vai te orientar. Você é da Igreja do Sítio São João, o pastor Cícero vai te orientar. De repente você é da Igreja da Calcaia, o pastor Adairto vai te orientar. Você é da Igreja do Quintino Cunha, a pastora Rosa vai te orientar. Você é do Curió, o pastor Clairto vai te orientar. Você é do Vila das Flores, vai ser orientado ali pelo pastor Silvino. Então, olha, você é da Igreja do Amor de Deus, o pastor vai te orientar, tá certo? Vai te orientar como é que você vai fazer. Você vai na Maraponga, nós vamos fazer no domingo e também nas quintas-feiras, tá certo? Você vai levar o teu lenço e nós vamos ungir, tá certo? Todavia que você levar o teu lenço, nós vamos estar ungindo lá o lenço no nome do Senhor Jesus. Porque nós vamos levar, pastor Cícero, o azeite para o monte. Nós vamos levar o azeite e vamos pedir para Deus colocar unção no azeite. Esse azeite vai ser distribuído para todos os pastores, exatamente no propósito de ungir os lenços. Tá certo? Quinta-feira, você chegou lá na igreja, você unge o lenço, na hora da oração você usa a fé, coloca o lenço, né, na onde está a enfermidade, leva para casa. No domingo você vem e nós ungimos de novo e vamos passar um mês ali, tanto ungindo o lenço como ungindo a tua vida, e você vai orar duas vezes, tá certo? Duas vezes por dia, e o Deus dos céus vai abençoar a tua vida de uma forma tremenda, né? Mas vamos falar com o pastor Cícero. Boa noite, pastor Cícero.
4: Muito boa noite, bispo Cláudio, pastor Adair, pastora Rosa, obreiro Javan, glória a Deus. Olha, estamos hoje pela manhã, né? Eu já estava falando e quero aqui complementar que esse final de semana na Igreja Evangélica do Amor de Deus foi um final de semana recheado de bênção, né? Começando ali na sexta, no Redenção, depois no sábado, na IA de José Valta, e domingo na sede, fechando ali com aquele grande culto pela manhã. Olha, muitas pessoas me deram feedback, né, falando o quanto gostaram, o quanto foi bom estar ali. E eu tenho certeza que nessa campanha grandes coisas vai fazer o Senhor. Vamos ouvir muitos testemunhos mesmo. E essa questão aí que o senhor acabou de falar, né, que nós vamos estar consagrando o óleo, é mais um ato de fé que nós vamos estar realizando para que Deus possa abençoar a vida desse povo. E o que nós queremos é ver esse povo abençoado, testemunhando do poder de Deus em nome de Jesus.
1: E a pessoa, pastor Cícero, só é abençoado se usar a fé. E a fé, ela não é demonstrada através de palavras, mas através de atitude, né? Através de atitudes é que Deus, ele enxerga a fé na vida do ser humano. A Bíblia diz que quando aquele paralítico descia, né, Jesus, na casa dele, muita gente afluiu lá para casa, foi aberta uma brecha no telhado, desceram um paralítico. Jesus olhou, quando olhou para cima, que viu o paralítico descendo no leito, a Bíblia diz que Jesus viu a fé, né? Então Jesus viu a fé através da atitude daquele paralítico, pastor. Isso,
2: é interessante que a gente observe esse ponto aí, que Jesus não viu a fé, não foi nem do paralítico, foi a fé daqueles homens, porque já pensou, aqueles homens usaram de uma fé muito grande, observaram a multidão que era grande ali, não tinham como eles passar pelo meio da multidão, mas a fé, bispo Cláudio, os ouvintes da Rádio Águia FM e da programação Desperta Vida, para fé, não existe limite para fé. A fé é algo inexplicável, e só aqueles que verdadeiramente têm essa atitude pela fé é que consegue realmente obter coisa extraordinária da parte dele. Então ele foi e subiu, como o senhor falou, pelo telhado, e aí o milagre com certeza aconteceu.
1: Pronto, aí quando Jesus olhou, que viu, né, o paralítico descendo, Jesus viu a fé e disse: esteja perdoado os teus pecados. Aí eles reclamaram: quem é esse para perdoar pecado? Né? Aí Jesus disse: qual é mais fácil? Falar os teus pecados estão perdoados, ou levanta, pega o teu leito e vai para a tua casa? Aí disse: para que saiba que o Filho do Homem tem poder de perdoar pecados, olhou para o paralítico e disse: levanta, pega o teu leito e vai para a tua casa. E ele levantou-se de um salto, e aquele que veio carregado saiu carregando, né? Saiu carregando o leito. Então, meu irmão, olha, Deus pode tudo, e o Deus da Igreja do Amor de Deus é um Deus vivo, um Deus poderoso. Vamos ficar de louvor, né? E depois voltamos aí, dando continuidade ao nosso programa, o programa Desperta Vida. Que Deus abençoe. Fique aí com louvor no nome de Jesus.

0: Glória a Deus.
1: Vinte e duas horas e 34 minutos, e você está no programa Desperta Vida, você está na Águia FM, você está na frequência 87,5. Quero desde já mandar o meu abraço para Solange aí no Quintino Cunha, que está aí também na escuta da programação, né? Mas temos algumas mensagens de texto e você pode interagir conosco pelo zap, né? Você pode mandar mensagem de áudio ou pode mandar uma mensagem de texto, né? Você pode mandar através do 85-DDD85-987-723842. Você pode mandar a tua mensagem, você pode pedir uma oração, nós vamos estar aqui orando por você. Mas já temos algumas mensagens aqui. Temos aqui a irmã Lucimar do Jardim Iracema, está aí sintonizada na FM, Águia FM. Nós temos a Fernanda lá da Calcaia. Ela diz que o culto ontem foi uma bênção, né? Culto na nossa sede, o início da campanha. E também pede oração por sua família. Nós temos também a Sara Vitória, lá da Messejana, que está aí na sintonia. Um abraço aí para a Sara. Nós temos também a Ana Janicleia, lá na Messejana. Que Deus possa abençoar a irmã Ana. Nós temos também o Antônio José da Messejana, manda um alô para todos da IEAD de Messejana, né? Um abraço aí para o evangelista, no nome do Senhor Jesus. Mas temos mensagem de texto, pastor, né? Temos mensagem de áudio, né? Perdão. Então vamos falar com essa pessoa agora. Alô, boa noite, com quem eu falo? Boa noite.
2: Boa noite, Rádio Águia. Boa noite, pastor Cícero. Boa noite, bispo Cláudio. Eu quero agradecer aqui ao irmão Márcio. Muito obrigado, meus irmãos, viu? Minha mãe, ela recebeu uma ótima notícia, né? Porque a minha mãe, ela... Minha mãe tava com um caroço de câncer nela. E graças a Deus os médicos tiraram. A cirurgia dela foi um sucesso, mas a minha fé... A minha fé que Jesus Cristo estava ali operando minha mãe ali, né? Eu passei uns dias com a minha mãe dormindo no Hospital das Clínicas e pedindo orações a vocês, né? A minha mãe ia fazer uma quimioterapia e graças a Deus não deu nada. O médico disse que não precisava mais ela fazer a quimioterapia, não precisava, porque não tinha nenhum vestígio dentro dela. Ela foi curada. E a minha mãe estava preocupada, né? Uma equipe de médico estava preocupada porque não podia fazer a quimioterapia por causa que a minha mãe está pelo SUS esperando fazer um transplante de fígado. E ia prejudicar os fígados dela, né? Essa quimioterapia. Mas olha, pela oração dos meus irmãos, que eu creio que chegou até o céu do céu do céu, até o terceiro céu, que está o trono de Deus, viu? A minha mãe não precisa mais fazer quimioterapia, povo de Deus. Então, obrigado, igreja, todos vocês da igreja que oraram pela Maria Lucilene. Minha mãe é um milagre de Deus, viu? Agora está faltando só o transplante de fígado, mas pela minha fé, não vai precisar desse transplante, que o Senhor, ele vai restaurar os filhos da minha mãe através dessa campanha aí de lenço de Paulo. Tá bom, meus irmãos? Do jeito que Paulo jogou aquele lenço e aqueles demônios saíram daqueles corpos e aquelas pessoas foram curadas, minha mãe também vai ser curada, tá bom? Muito obrigado. Boa noite, bispo. Muito obrigado, viu? Pastor Manuel, mando um abraço para todos vocês.
1: Pronto, eu acabei de falar aí com o irmão Márcio, né? Irmão Márcio testemunhou aí o milagre na vida da sua mãe, né? Na vida da mãe. A mãe é coisa maravilhosa, preciosa, né? E Deus operou, ouviu as nossas orações e ela foi alvo dos favores do nosso Deus, do Deus maravilhoso, né? Que Deus possa te abençoar, irmão Márcio. E o mesmo Deus que curou a tua mãe, né, de outro problema, vai curar também do fígado. É só você crer, tá certo? Um abraço aí para o irmão Márcio, para todo o povo de Deus aí do Gereissati, do projeto Emanuel. Mas vamos falar com outra pessoa. Alô, boa noite, com quem eu falo?
0: Boa noite, povo de Deus. Aqui quem fala é o pastor Silvino. Estou aqui na escuta do programa Desperta Vida. Pastor Cláudio, pastor Adair, pastora Rosa. Estou aqui na escuta. Meu Jesus, meu alô aí para a igreja do Vila das Flores. Todo o povo de Deus, a campanha dos lenços de Paulo. Vai ser uma bênção. Muitos milagres e cura vão acontecer em nome de Jesus Cristo. Uma boa noite a todos.
1: Glória a Deus, um abraço aí pro pastor Silvino, ali do Vila das Flores, um abraço para todo o povo de Deus, aí do Vila das Flores. Eu acho que o pastor Silvino está em cima do monte, porque o vento aí está forte, né? Mas deve ser o ventilador, estou brincando. Um abraço aí, pastor Silvino, que Deus te abençoe no nome de Jesus. Temos mais pessoas na linha, pastor Adair, fala com ela.
3: Boa noite, alô, com quem eu falo?
4: Boa noite, povo de Deus. Quem fala aqui é a irmã Chaga. Quero mandar um abraço para todas as missionárias da nossa congregação Evangélico do Amor de Deus. Boa noite, Bispo Cláudio. Boa noite, pastor Adaíto. Boa noite, pastor Cícero. Quero mandar um abraço também para minhas irmãs daqui da Igreja do Evangélico do Amor de Deus, aqui do Gereissati, né, da 68. E quero também dizer também, contar aqui um testemunho bem rapidinho que aconteceu, né? Que aconteceu hoje. Passei a semana todinha, semana não, um mês, né? Um mês todinho orando, pedindo ao Senhor, né? Que fosse da vontade dele, não da minha, mas a vontade dele. Então, eu fiz uns exames, mamografia, né? Mamografia. Eu fiz esse exame, deu um nódulo no meu seio. Então, a médica me assustou, né? Ela falou que era para investigar, né? Para investigar, porque tinha um nódulo e estava grande. Aí eu peguei e disse, meu Deus. Aí saí do consultório assim, arrasada, né? Arrasada mesmo. Mas aí eu saí, aí fiquei, né? Vim para casa, aí comecei a orar, né? Comecei a passar o óleo ungido, pedi o meu irmão, que é o pastor Pedro, para ficar orando por mim. Minhas irmãs, tudinho orando também, né? Várias vezes eu pedi oração pela minha saúde, liguei para a Rádio Águia FM e pedi os pastores para orar por mim, pela minha saúde, né? Então, domingo eu fui determinada para o culto, né? De manhã, fui determinada para o começo da campanha. Eu disse assim, eu determino, mas um mês todinho eu fiquei botando óleo ungido, orando e agradecendo a Deus, né? A minha vida está nas mãos do Senhor. Aí pronto, aí quando foi domingo que eu fui, adorei com todas as minhas forças, orei, me joguei assim nos pés do Senhor mesmo, assim. Toda vida eu faço isso, mas domingo foi profundo mesmo, viu? Muito, muito mesmo. Então, eu quero contar aqui para vocês hoje que eu cheguei no ICC, eu saí de plantão hoje de manhã e fui receber o resultado da biópsia. Então, que eu fiz a biópsia, né? Então, as minhas mãos gelou, mas eu tô o tempo conversando com o Senhor Jesus, né? Ai, minhas mãos gelou e eu disse, meu Deus, estou nas tuas mãos, Senhor. Dependendo aí do resultado, eu estou nas suas mãos, mas eu creio no Deus Todo-Poderoso, aquele ali de cima, o meu Deus, meu Pai, que é um Deus vivo, né? Aí, quando eu cheguei na sala do médico, que é o médico do trabalho, que eu ainda vou mostrar para minha doutora. Aí mostrei para o médico do trabalho, aí o médico disse, Francisca, acalme seu coração, não é o câncer, mas você está com inflamação nos seus seios, né? Alguma pancada que você levou. Aí eu na sala, eu disse, glória a Deus. Aí ele olhou para mim assim, né? Eu disse, glória a Deus, doutor, glória a Deus. Eu só tenho que agradecer a Deus. Então, esse é meu testemunho de hoje, né? Então, só quero agradecer, né, a todos, né? E meu pastor Pedro, né, que é meu irmão, né? Mandar um abraço para a missionária Erineide, para os meus sobrinhos, para minhas filhas, para o meu esposo. E agradecer a todos. E quero pedir também, Bispo Cláudio, um CD seu também, porque eu gosto muito do seu louvor. Aí eu quero um CD também, viu? Tô cobrando. Pois tá. Cuida, menino. Cuida, cuida, cuida. Vamos escutar essa rádio, escutar a palavra de Deus. Cuida, povo de Deus. Boa noite pra todos.
3: Tá aí a irmã Chaguinha testemunhando do milagre que Deus fez na vida dela. Bispo, ela já foi determinada. Por isso que eu falo que não é somente a fé, é a atitude, a determinação que faz com que o milagre venha a acontecer. Ela já tinha feito os exames, tinha dado um nódulo. O nódulo poderia ser maligno ou benigno, não é verdade? Porque ocorre, nós não estamos aptos, não estamos imunizados de não passar por essa situação. Mas ela foi determinada para iniciar a campanha na sede já com o resultado que ela tinha recebido antes, que deu um nódulo que poderia ser maligno, mas é interessante que a determinação dela na campanha, ela disse que se lançou, se jogou aos pés de Jesus, bispo, e esta campanha, muitos milagres ainda vão acontecer, bispo.
1: Com certeza, pastor Adairto. Aquele na Bíblia, na história da Bíblia, que se lançou nos pés de Jesus, não teve um que não fosse abençoado por ele, né? Todos aqueles que se lançaram, que se jogaram nos pés de Jesus, que clamaram, foram atendidos, porque só se joga nos pés de Jesus aquele que tem fé. Aquele que não tem fé não faz isso, né? Mas aquele que tem fé age como a irmã Chaguinha e o milagre acontece. Irmã Chaguinha, que Deus possa te abençoar. E eu quero dizer que seu CD já está lá na igreja, viu? Seu CD está na igreja. Se eu tiver a oportunidade de ver o pastor Pedro na semana, eu vou passar para ele, para que ele te entregue. Aí você passa para um pendrive, fica melhor de ouvir, né? Tem vários hinos, tá certo? No nome de Jesus. Pois, meu irmão, nós falamos agora com outra pessoa. Vamos falar com outra pessoa. Alô, boa noite, com quem eu falo?
5: Boa noite, a paz do Senhor, pastor Adairto, a todos os pastores. Quero dizer que eu fui sim, viu, pegar o meu lenço. Eu já creio pela fé, a minha bênção alcançada. Quero dizer sim, viu, pastor Adairto, que eu estou aqui na escuta junto com a Analice. E quero dizer, né, que a minha filha só tem 6 anos. E a primeira vez que ela ouviu só vocês falando, eu deitada aqui na cama com ela ouvindo, da campanha, né? E quando o pastor estava falando, né, que podia pegar o lenço, quem tinha

0: glorifique ao Senhor nessa noite.
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2: Muito bem, você está no programa Desperta a Vida, o programa da Igreja Evangélica do Amor de Deus. De repente você é aquela pessoa que não entrou na campanha, né? Pastor, eu não pude estar na sede domingo, mas pastor, eu quero fazer a campanha. O que é que eu faço para fazer a campanha? Você vai procurar o teu pastor, tá certo? Do teu bairro, e ele vai te orientar como você vai fazer para entrar nesta campanha, porque esta campanha vai ser um divisor de águas na tua vida, tá certo? Então você vai procurar o pastor e ele vai passar para você o lenço. Não esqueça que sexta-feira nós estaremos ali no Monte da Sabiaguaba. Lá em cima do monte, os pastores, missionárias, né, orando pela campanha, também apresentando o azeite que vai ser usado para ungir os lenços, tá certo? E eu tenho certeza que Deus vai te abençoar de uma forma grandiosa, gloriosa, no nome do Senhor Jesus Cristo. Não esqueça que, pastor Cícero, nós estamos também com a apostila, né? Dando um curso para os obreiros, né? Um curso onde o obreiro vai ser aperfeiçoado através desse curso. E você não pode perder. Mas estamos também aí para começar o nosso grupo jovem, né, pastor Cícero? E você que é jovem, que tem um jovem, você vai poder mandar o jovem para a igreja. Eu tenho certeza que nós vamos engajar ele no trabalho de Deus e ele vai aprender, né? Ele vai aprender, ele vai ser doutrinado para servir ao Deus dos céus, ao Deus que o colocou na terra, ao Deus que lhe deu fôlego de vida. Pastor Cícero.
3: Verdade, bispo Cláudio. Olha, a gente está com uma expectativa muito grande. Vamos ter o nosso culto de jovens no dia 24 de outubro, hein? Dia 24 de outubro, lá na sede, a partir das 4 horas da tarde, hein? Então, toda a galera aí, toda a moçada, os jovens aí, e a idade, né? A idade é de 8 a 88 anos. Passou de 88, a gente está aceitando, não, certo? Então, é de 8 a 88 anos, você tem espírito jovem, mas lógico, bem voltado para toda a juventude da igreja, né? Os adolas também, os adolescentes, enfim, vai ser uma festa bonita, hein? Dia 24, a partir das 4 horas da tarde, na sede, na Maraponga.
2: Com certeza. E na continuação, pastor Cícero, né? Nós vamos ter até um programa aqui dos jovens, né, pastor Cícero, né?
3: Sim,
2: um
3: sim.
2: Programa dos jovens, um programa bem jovem, né? Um programa que fale verdadeiramente o linguajar, né, dos jovens. Pastor Cícero vai estar aqui realizando esse programa com alguns jovens, louvor jovem, louvor pra cima, e eu quero ver, né, a igreja lotada de jovens, porque o jovem, pastor Cícero, é a força da igreja, né? O jovem é a força da igreja, e a Bíblia manda, lembra do teu Criador, né, no dia da tua juventude, antes que venham os dias maus, né, e você diga, não achei nele prazer. Então nós vamos contagiar os jovens, nós vamos alistar os jovens para servir a Deus, para ser soldado do exército do Senhor, no nome de Jesus.
3: É isso aí, é o futuro também, né, bispo? É o futuro da igreja, né? O legado, né, da igreja, futuros pastores, futuros missionários, obreiros. Então, essa moçadinha aí toda, a gente vai levantar uma nova geração para a glória de Deus.
2: Então pronto, a convocação está feita. Você que é jovem, você está sendo convocado, né? Você está recebendo uma intimação do céu, tá certo? Para vir fazer parte do exército de Deus, você que é jovem, no nome do Senhor Jesus. Mas temos mais pessoas, vamos falar com elas agora. Alô, boa noite, com quem eu falo?
4: Boa noite, pastor Cícero, a paz do Senhor Jesus, sua irmã Tatá. Boa noite, bispo, boa noite, pastor Adailton. Primeiramente, eu quero agradecer a Deus por a oportunidade que Deus me deu, de eu ter vindo, me destacado lá do interior de onde eu moro, da Serra da Meruoca, para cá, para ter vindo assistir o culto do aniversário da igreja aqui do José Valdo, e de ter vindo buscar o meu lenço da campanha, porque eu creio em nome de Jesus que eu vou vir para contar o testemunho na igreja do Evangelho do Amor de Deus. Bispo, muito obrigado pela lembrancinha do CD que o senhor mandou para mim. Gosto muito de ouvir seu louvor, bispo, muito mesmo, me fortalece, espanta todo mal olhado, espanta tudo, bispo. Muito obrigado de coração. O senhor é um homem abençoado por Deus, o senhor é um homem usado por Deus grandemente. E eu creio em nome de Jesus que a próxima vez que eu vim agora, em nome de Jesus, que eu vim na fé, bispo, eu vim na fé, botei na minha cabeça, eu vou. Quis acontecer umas coisinhas para interromper, mas eu passei por cima e venho. Então, quando for da próxima vez que eu vim, em nome de Jesus, eu venho e vou contar meu testemunho, em nome de Jesus. Eu peço que inclui meu nome aí na oração, no clamor da meia-noite, inclui meu nome, o nome dos meus filhos, em nome de Jesus de Nazaré. Muito obrigado, grandemente. Deus abençoe e fique com Deus.
2: Amém. Falou aí a irmã Tatá, lá da

0: todo o desejo do coração dessa mulher, eu creio no nome de Jesus. E na oportunidade, quando nós tivermos uma oportunidade aqui, irmã Tatá, nós vamos aí na Serra da Meruoca, né? Marcar um culto aí, te levar um teclado, né? Convocar o pastor Eduardo, e nós vamos aí fazer uma grande festa aí, que a serra vai tremer como tremeu o Monte Oreb, né? Da mesma forma que o monte fumegou, a Serra da Meruoca aí vai fumegar no nome de Jesus. Jesus vai salvar muitas pessoas aí, eu creio, tá certo? Um abraço, fique com Deus no nome de Jesus. Mas temos mais pessoas, pastor Cícero. O pastor Adair fala com ela agora.
1: Boa noite, alô, com quem eu falo?
2: Bispo Cláudio e pastora Rosa. Aqui nós, eu sou a Clanilda do Jardim Guanabara. Aqui eu peço um louvor para cantar um louvor do Gerson Rufino. Qualquer um que vocês quiserem colocar, eu mando para todos os pastores da rádio, os que estão hoje na programação e os que estão escutando hoje, e para as missionárias, as pastoras e os bispos e os pastores, e para os obreiros. Eu mando para todos, da igreja, de todas as igrejas evangélicas do amor de Deus, da Águia, Rádio Águia FM. Eu quero um louvor e parabenizo também para minha pastora, pastora Rosa.
3: Amém, Clenilda, e todo o povo aí da Igreja Evangélica do Amor de Deus, aí do Quintino Cunha, né? A dona Lúcia, a de Jesus e todas as irmãs, né? Em nome de Jesus.
0: Pastora Rosa, essa hora vai estar lá fazendo o culto quando ali no Quintino Cunha? Quais são os dias?
3: O dia da campanha vai ser na quinta-feira e aos domingos. Nós estamos na fé e eu vou estar lá para te abençoar. Você que está nesta fé, você não pode perder, tá bom? Vou ungir o teu lenço e vou abençoar a tua vida em nome de Jesus.
0: Pastora Rosa, e se essa pessoa tiver um problema na garganta, ela vai colocar o lenço na garganta
3: e vai ser curada, em nome de
0: Jesus.
3: Se
0: tiver problema no ouvido, dor de ouvido, ouvido estourado, vai colocar o lenço no ouvido
3: e vai dar um testemunho que Deus curou em nome de Jesus.
0: Em nome de Jesus. Se for uma artéria entupida, vai colocar sobre o peito esquerdo e Deus vai curar, pastor.
3: Não importa o problema, né? Pode ser na família, pode ser na vida espiritual, mas Deus vai te levantar. Você que está fraco, desanimado, Deus vai renovar as suas forças.
0: Pastora Rosa, tá, e essa pessoa que está nos ouvindo aí, nas mediações ali do Jardim Iracema, né? Ali Quintino Cunha, ali o povo que está ali, Barra do Ceará, Vila Velha, Vila Nova, aquele povo que está nos ouvindo agora, elas podem virem ali na Rua Maria Clara,
3: Rua Professora Maria Clara, 1110, ali Jardim Guanabara.
0: Quinta-feira.
3: Olha, nas quintas-feiras e aos domingos. E faça como a dona Lucimar, a dona Edna, né? Que vieram daí do Jardim Iracema, do Vila Velha. Então venha também, faça parte desta família e seja um vencedor, uma vencedora, em nome de Jesus.
0: Pronto, aí o povo das Malvinas aí, se tiver alguém aí nas Malvinas ouvindo, você vai vir, a pastora Rosa vai abençoar a tua vida. Olha, você vai pegar o lenço, tá consagrado o lenço, nós levamos para o monte, nós consagramos, vários pastores oraram, e da mesma forma que a virtude saía dos aventar de Paulo, dos lençóis de Paulo, e curava os enfermos e expulsava os demônios, vai sair também desse lenço para abençoar a tua vida, para derrotar tudo que é mal na tua vida, tudo tudo aquilo que tem trazido a dor, o sofrimento, a angústia, a escravidão, vai cair por terra quando você fizer uso

0: desse lenço, quando você colocar esse lenço, o milagre irá acontecer na tua vida, no nome do Senhor Jesus.
1: Eu creio, pastor, bispo Cláudio, né, que Deus vai fazer milagres extraordinários, como fez, né, na vida de muitos através de Paulo. E eu digo sempre que nós temos um Deus grandão, um Deus que é grande, que pode tudo. Ele tem poder para fazer infinitamente mais do que tudo que queremos, que pensamos, né? Tudo que você quer, que você pensa, Deus tem o poder de fazer. Se você crê, né? Em nome de Jesus.
0: Com certeza. Então, está aí feito o convite, tá certo? Ali eu vou estar na Maraponga. O pastor Aldísio vai estar na quinta-feira. O pastor Aldísio vai estar aí, tá certo? Preparado para colocar aí abençoar, ungir o lenço e você fazer uso e também ser abençoado. E eu vou estar no domingo de manhã e ele domingo à noite fazendo a mesma coisa. Então, você que é aí do Parque Vera, você que é aí do Alto da Paz, você que é aí do Mudubinho, você que é aí da Maraponga, você que é aí do Itaperi, né? Você pode vir da Parangaba, pode vir e nós vamos com certeza abençoar a tua vida no nome do Senhor Jesus. E o pastor Adaíto vai estar onde, pastor Adaíto?
2: Bispo Cláudio, eu vou estar neste culto desta grande campanha que já deu início, mas eu ainda quero entregar alguns lenços para algumas pessoas que não vieram por um motivo de uma força maior. Eu vou estar quinta-feira no culto desta campanha, 6 horas eu vou estar ali para entregar os lenços às pessoas que não puderam vir por motivo de força maior. E domingo eu estarei também às 6 horas, o culto vai iniciar às 6 horas também, o culto desta grande campanha, porque, bispo, contra os fatos não há argumento. As pessoas já começaram a comentar do resultado, dos milagres que já estão acontecendo nessa campanha, bispo.
0: Com certeza, pastor, olha, o milagre já está acontecendo, o espírito do milagre já começa a pairar dentro do ministério da Igreja do Amor de Deus. Tiveram pessoas que me pediram oração, né? Tem pessoas que estão ali na campanha, ali acreditando que o milagre irá acontecer, tá certo? Nós temos ali um membro da família ali do Antônio Henrique que está internado, né? E ele levou o lenço lá para colocar sobre o seu ente querido, né? E nós vamos estar orando por todos aqueles que estão precisando. Marcelo, né? O Marcelo aí que está precisando da oração. Nós vamos estar orando por todos que estão precisando de um milagre do Senhor Jesus. Mas vamos ficar de louvor, pastor Cícero, e depois voltamos atendendo as pessoas. Temos ainda mais mensagem de texto aqui, né? Nós temos pessoas aqui ainda interagindo conosco, né? Nós temos aqui a Fátima, lá da Messejana, manda um alô para todos os que estão na escuta e pede um louvor, né? Então aí um abraço aí para Fátima, no nome de Jesus. Temos aqui a Ana. Não. Pronto, então nós vamos aí, você pode interagir conosco através do 85 987 72 3842. Olha, você pode interagir mandando uma mensagem de texto ou um áudio, tá certo? DDD 85 987 72 3842. E nós vamos já ouvir aqui o testemunho do irmão Javan, do obreiro Javan, né? Mas vamos ficar de louvor, pastor Cícero, no nome de Jesus.

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1: São 3:14, você está no programa Desperta Vida, programa da Igreja Evangélica do Amor de Deus. Ó, vamos atender mais uns áudios aqui e depois vamos falar com o obreiro Javan. Alô, boa noite, com quem eu falo?
2: Pastor Jesus, boa noite, boa noite. Está falando aqui o Raimundo Nogueira, messejana. A paz do Senhor Jesus a todos aí, os abençoe a todos da rádio. Estamos ligados junto aqui, com a gente de oração junto. Abençoe também, pastor Eduardo, estamos aí junto nessa luta. Bispo Cláudio, paz do Senhor Jesus, Deus Cristo abençoe. De oração aqui para minha família, aqui é o Raimundo, do Messejana. Estamos juntos.
1: Pronto, um abraço aí para o irmão Raimundo ali da Messejana. Messejana é minha terra natal, né? Um lugar onde eu nasci ali e me criei ali na Messejana, um lugar que eu amo de verdade. Tanto o lugar como amo o povo aí da Messejana, né? Que Deus abençoe aí este bairro maravilhoso. Mas temos mais pessoas. Alô, boa noite, com quem eu falo?
3: Boa noite, Bispo Cláudio Garcia.
4: Glória.
3: Pastor Adairto, pastora Rosa, pastor Cícero Neto, o obreiro Javan. E quem fala é o pastor Pedro Nascimento. Quero só fazer esse convite todo especial para toda a Igreja Evangélica do Amor de Deus. Nesta noite, Bispo Cláudio, porque nós começamos nesse dia 20, domingo agora, essa grande campanha, que eu tenho certeza que aquele que vai usar a fé vai ser abençoado por Deus, né? Porque não é diferente, o Deus que nós servimos hoje não é diferente do Deus do passado, é o mesmo e continua com o mesmo poder. Só que nós temos que dar o motivo para ele poder abençoar nossa vida. E o motivo é esse, é nos levantar para lutar, para buscar, para perseverarmos em oração, tomando uma atitude de fé para que Deus possa abençoar nossa vida. Então, convido a todo o povo que está ouvindo essa programação, nesta quinta-feira da família, estaremos ali orando com o povo que está nessa campanha. E no domingo também estaremos orando pelo povo que está nessa campanha, para que Deus possa abençoar a vida deste povo. E também dizer para vocês que na sexta-feira estaremos subindo o monte da Sabiaguaba para clamarmos por todo o povo que entrou nesta campanha. Bispo Cláudio, fica aqui meu abraço e esse convite a todo o povo de Deus, que eu tenho certeza que será uma campanha que vai abençoar a vida de muita gente. Paz de Cristo, Bispo Cláudio, Deus abençoe.
1: Amém. Falou aí o pastor Pedro do Nascimento, né? Pastor Pedro, vice-presidente da Igreja Evangélica do Amor de Deus e também o fundador do projeto Emanuel, né? Que trabalha aí na recuperação de drogados. Homem de Deus, homem que foi alvo dos favores de Deus e ele retribui, né? A gratidão dele é tão grande que ele quer retribuir o que Deus fez na sua vida, né, trabalhando, recuperando aqueles que estão perdidos. E nós estamos junto lá, pastor Pedro, no nome de Jesus, em cima do monte da Sabiaguaba ali, clamando a Deus pela vida de todo o povo que entrou na campanha, né? Olha, nós vamos clamar pela vida daqueles que estão na campanha, porque nós estamos vivendo esta fé e nós entendemos que só não entra na campanha aquele que não quer entrar, né, pastor Cícero? E é por isso que nós vamos estar clamando exatamente pelos que estão na campanha, né? E eu tenho certeza que Deus irá abençoar de uma forma tremenda, de uma forma extraordinária.
5: Com certeza, Bispo Claudio. E só lembrando que aquele que não pôde ir no culto na sede domingo, pode ir agora nessa semana, né?
1: Certo.
5: Em alguma igreja evangélica do amor de Deus mais próximo da sua casa, porque como até falava a chamada da vinheta, era o início, ali foi o início da campanha, o pontapé inicial, mas está aí se estendendo a todas as igrejas, né? O início foi na sede, mas está se estendendo a todas as igrejas. Então, se você não foi no domingo, você deve então ir a uma igreja evangélica do amor de Deus mais próxima à sua casa essa semana, na quinta-feira, é uma oportunidade, e também no domingo, para pegar o seu lenço e você entrar também nessa campanha em nome de Jesus. Aproveita aí que nós vamos estar indo no monte na sexta, então já vai na quinta. Já vai na quinta, porque aí você já vai ser incluso também aí no clamor do monte na sexta-feira, em nome de Jesus.
1: Pronto, então só não entra na campanha quem não quer, né? Quem não tem fé. Mas aquele que tem fé tem oportunidade para entrar e ser ricamente abençoado, né, Pastor Adair? Mas temos mais pessoas? Pastor Adair, fala com ela.
6: Boa noite, alô, com quem eu falo?
7: Olá, pastor Cícero. Boa noite, paz do Senhor. Boa noite, bispo Cláudio e outros pastores. Paz do Senhor, irmã Lúcia aqui de Iguatu. Acabei de chegar, viu? Em nome de Jesus, foi tudo em paz, tudo bem a viagem. E que Deus abençoe, em nome de Jesus, cada um de vocês. Eu não estou ouvindo a programação de rádio, porque eu não tenho como eu ouvir. Porque eu tenho internet aqui, os dados novos não dá para ouvir. Mas cheguei, está tudo bem, tudo em paz. Obrigada.
8: Está aí registrada a participação da irmã Lúcia aí de Iguatu, que se deslocou. Não sei nem quantos km dá para Fortaleza, mas é chão, mas a atitude de um ser humano é que faz com que Deus venha abrir a janela do céu e derramar bênção sobre a vida dessas pessoas. Não é só também falando, ressaltando, só para concluir um pouco do que o pastor Cícero falou, você que mora aí na região metropolitana, assim como Caucaia, aqui Pedras, né? Por lá Horizonte. Nós temos pessoa do Eusébio conosco. Então você que mora aí na região metropolitana de Fortaleza, você pode pegar o teu lenço na igreja mais próxima da tua casa, tá certo? Para você não ficar de fora dessa campanha, bispo.
1: Com certeza. E quero também fazer um convite para o culto das mulheres ali no Curió, né? No Curió. Vai ser dia
8: 26.
1: Dia 26, ali no Curió, na rua Lucimar de Oliveira, número 183, ali no Curió, tá certo? Então vai estar aos cuidados desse culto a missionária Regiane, né? Juntamente ali com o seu esposo, pastor Clair dos Santos. É um casal de Deus, um casal que Deus levantou e confiou aquela obra em suas mãos, tá bom? Então você que é aí do Curió, não esqueça, dia 26, tá certo? Culto de mulheres aí, no nome de Jesus, no Curió. Rua Lucimar de Oliveira, 183 é o número. Temos mais pessoas? Então vamos pegar o testemunho aqui do obreiro Javan, no nome de Jesus. Né? Vamos falar com o obreiro Javan aqui no nome de Jesus. Ele vai testemunhar o que Deus fez na vida dele, né? Boa noite, obreiro Javan.
9: Boa noite. Boa noite, povo de Deus. Boa noite a todos os ouvintes da Rádio Águia.
1: Obreiro Javan, como é que está a sua vida agora? Está uma bênção a sua vida?
9: Sim, está muito bom, uma bênção de Deus, que Deus fez muitas coisas na minha vida.
1: Pronto, a sua vida está abençoada hoje, né?
9: Sim.
1: Mas eu quero saber como era a sua vida antes de você colocar a planta do pé na Igreja do Amor de Deus, né? Você Você tinha algum vício, né? Como era a tua vida antes de conhecer a Igreja do Amor de Deus?
10: Eu tinha o vício da bebida, a bebida alcoólica, bebia muito. Todos os dias eu bebia, às vezes, muitas vezes, às vezes eu passava um, dois dias bebendo direto. Começava de manhãzinha, 6 horas da manhã, e até a madrugada bebendo direto.
1: Já que se
11: então você que aí do Curió, não esqueça, sim. Dia 26.
1: Já se considerava um alcoólatra, né?
10: Era, sim.
1: E, Javan, geralmente as pessoas que elas se debruçam sobre o vício da bebida, ou qualquer outro vício,
10: era,
1: das
10: sim.
1: drogas,
11: elas não conseguem.
1: Geralmente as pessoas que elas se debruçam sobre o vício da bebida, ou qualquer
10: outro vício,
11: elas não conseguem.
10: Eu não tinha nada, por causa que a metade do meu salário praticamente era por álcool.
1: Quer dizer que você trabalhava?
10: Sim.
1: Trabalhava.
10: Eu sempre trabalhei de motorista.
1: Trabalhava de motorista.
10: Sim.
1: Aí, todo o dinheiro que pegava não dava para construir nada.
10: Nada, nada.
1: Só gastava com bebida.
10: Sim.
1: E a vida, um fracasso, né? Porque eu também fui viciado em bebida alcoólica. E a pessoa bebe enquanto está bebendo, ela está sentindo o prazer do momento, né, ali da bebida. Mas quando passa o efeito, né, no outro dia, a pessoa está ali vazia, angustiada, né, arrependida muitas vezes porque gastou o dinheiro que era até estava sendo guardado até para pagar alguma coisa, né? Para comprar alguma coisa, e a pessoa, no calor da bebida, gasta tudo. Acontecia isso contigo?
10: Sim, sim. Porque eu achava que, naquela época, era o prazer que eu tinha era estar no mesmo de bar.
1: Achava que aquilo ali era viver, né?
10: Era viver.
1: Aproveitar a vida, aproveitar como a vida. Muitos, né?
10: Isso, Achava que na mesa de bar, cheio de cerveja ou uísque, rodeado de amigos, conversava, falava as palavras torpes, e achava que ali estava vivendo a vida. Mas no outro dia, a ressaca, a dor de cabeça, a tristeza, a angústia, tudo vinha à tona.
1: E, Javan, qual foi o fundo do poço da tua vida, né? Fundo do poço.
10: Quando eu perdi a minha ex-mulher. Separei, né? Como separei é que me afundei mais ainda na bebida.
1: Quer dizer que você se separou, porque é difícil para uma mulher também conviver com uma pessoa que só vive embriagado.
10: Verdade.
1: Né? Vive embriagado, às vezes falta com a responsabilidade, porque o vício é maior, é difícil, né? Não dar o amor que ela deseja, né? Que ela busca. E tem mulheres que não aguentam, né? Por não Verdade. Conhecer a palavra de Deus. Quando é uma mulher que conhece a palavra de Deus, ela vai lutar, ela vai orar pelo casamento. Mas quando é uma pessoa que não conhece, né? Ela termina desistindo, né? Do casamento. E foi o que aconteceu.
10: Isso, é verdade.
1: Aí foi o fundo do poço. Você se lançou, mergulhou muito mais do que o que estava mergulhado, né?
10: Verdade.
1: Mergulhou muito mais. Eu acredito que as consequências ruins, né, foram mais fortes em sua vida. E você chegou ao fundo do poço. E como foi que você conheceu a igreja? Você tinha alguma religião nessa época?
10: Não, na verdade, o lar que eu vivia, que eu vivo e vivia com meus pais, todos são evangélicos. Só vivia num lar evangélico, conhecia, só de ouvir falar de Jesus. Eu só conheci de ouvir falar.
1: Não tinha sentido ainda a presença dele, né? Aí, o que te levou à Igreja do Amor de Deus? Como foi que você chegou na Igreja do Amor de Deus?
10: Na verdade, uns amigos meus...
1: Pode falar.
10: Uns amigos meus me chamaram para um terreiro de macumba. Para aí que disseram que queria me ver lá, que tinha muita bebida, muita mulher... Aí a pessoa que não conhece a palavra e está no vício, queria ir. Mas graças ao meu bom Deus que o Senhor não deixou eu ir. Não fui nenhuma vez. Aí uma amiga minha falou, né, desse culto que estava, né, que foi a pastora Rosa e o pastor Jorge, não foi? Aí eu cheguei lá, fui lá neste culto, bêbado.
1: E esse culto foi aonde?
10: Campal.
1: Um culto campal, em qual bairro? Em qual...
10: Potira, onde eu moro.
1: Lá no Parque Potira.
10: Isso.
1: É, perto lá onde você residia.
10: Isso, era uns 4 quarteirão lá de
1: Pronto,
10: casa.
1: Aí você foi para esse culto.
10: Sim, bêbado, mas fui.
1: E chegando lá, o que foi que você sentiu?
10: Eu senti bom, agradável. Aí a pastora Rosa chegou para mim e perguntou se eu queria que ela fizesse uma oração em mim. Ela botou a mão na cabeça, orou. Aí quando terminou de orar, eu fui para casa. Aí desde esse dia, Deus começou a trabalhar na minha vida. Eu continuei a beber. Eu bebi, a bebida começava a amargar já. Aí estava diminuindo, mas aí eu comecei a ir para a igreja.
1: Quer dizer que você sentiu o efeito da oração.
10: Sim,
1: a oração surtiu efeito em sua vida, né?
10: Sim.
1: Pastora Rosa está aqui conosco também nos estúdios da Águia FM. Ela orou, ela foi fazer o culto lá juntamente com o pastor Jorge. Sim. Orou e você saiu de lá, mas não conseguiu mais ser do mesmo jeito, né?
10: Não, comecei a beber ainda, bebi, mas não era. Às vezes, muitas vezes eu ia para a igreja. Que o diabo é sujo. Ele queria que eu fosse embriagado, mas eu ia para a igreja bebendo. Mas Deus começou a trabalhar. Aí eu cheguei uma vez para a pastora, perguntei: pastora, como é que eu faço para me converter? Ela falou. Aí teve um dia que eu cheguei na igreja, no altar. Antes de ir para a igreja, eu falei para mim mesmo e para Deus: hoje é o último dia que eu bebo. Quando eu for para a igreja me converter, nunca mais vou botar álcool na minha bebida. Aí eu me converti, já está com 13 anos no Evangelho.
1: Você fez um voto com Deus.
10: Sim.
1: Que nunca mais ia provar em álcool. Nunca.
10: Sim.
1: Mais ia colocar álcool na boca. Aí já estava sendo sombreado pelo Espírito de Deus, né? Porque esse amargo, esse desconforto que você sentia, essa falta de alegria, de prazer que você já estava sentindo na roda de bebida, já era um trabalhar, um mover de Deus. Aquilo que Elias fez com Eliseu, passou a capa sobre Eliseu, né? E disse: vai e volta, porque a partir de hoje nunca mais tu serás o mesmo, né? Aí Eliseu foi lá, era vaqueiro, vendeu as vacas, matou, né, deu para o povo e voltou para servir a Deus. Foi o que aconteceu.
10: Isso.
1: Fez um voto ali e a partir daquele momento não bebeu mais.
10: Não. Aí hoje eu sou obreiro da casa do Senhor, lá no Quintino Cunha.
1: Hoje é obreiro da casa do Senhor, serve a Deus.
10: Isso.
1: E financeiramente, como é que está
10: a
1: sua vida?
10: Melhorou bastante, graças a Deus. Arranjei um emprego melhor. Foi esse emprego, até falar da campanha. Esse emprego foi justamente uma campanha que eu fiz há mais ou menos uns 12 anos atrás, que eu estou na empresa, estou com 11 anos. Aí eu fiz esse voto que eu fiz é para ganhar um ganho melhor. Aí foi justamente, aí quando foi para ganhar um voto, eu fiz o voto para ganhar um dinheiro melhor. Aí na época estava tendo inscrição lá na Vitória. Aí o meu
1: Na empresa Vitória, empresa de ônibus.
10: É, isso, empresa de ônibus. Aí o meu ex-patrão, na época mesmo que estava fazendo inscrição, o meu ex-patrão me deu férias. Foi justamente um mês de férias, foi um mês de testes.
1: Deixa exames. A gente entender. Você trabalhava. Antes de ir para a empresa Vitória, você trabalhava em um...
10: Caminhão.
1: Em um caminhão. O caminhão fazia parte de alguma empresa?
10: Era empresa de depósito.
1: De um depósito de construção.
10: Isso, era.
1: Pronto, então você trabalhava num depósito de construção, dirigindo um caminhão.
10: Isso.
1: Depósito de construção. E você entrou na igreja, continuou desse depósito.
10: Passei um ano e pouco no depósito.
1: E quando surgiu... E o povo lá notaram sua diferença lá no depósito?
10: Eu vou até falar assim, é um testemunho em cima do outro. Tem um amigo meu que ele estava afastado da igreja e bebia junto comigo. Quando eu me converti, ele viu a minha mudança. Havia tão jeito com a minha mudança que ele, quando foi um dia, chegou na parada do ônibus e apertou na minha mão e disse: a paz do Senhor, eu voltei para a casa de Deus.
1: Quer dizer que através da tua mudança né, despertou nele o desejo de voltar,
10: sim,
1: novamente a servir a Deus, né? Aí você, nesse depósito, surgiu essa oportunidade, né, de fazer o teste lá na empresa Vitória, que lá você ia ganhar mais, o salário era melhor.
10: Isso, né? É, melhor.
1: Aí fez a campanha.
10: Fez a campanha.
1: Você lembra qual era a campanha?
10: Não estou lembrado, está com 11, está com uns 12 anos atrás. Aí a campanha, não estou lembrado, mas era um voto que era tipo para ser uma dobrar, alguma coisa assim, eu não estou lembrado. Aí justamente essa campanha eu fiz, aí quando eu fiz a campanha, aí foi justamente que o meu ex-patrão me deu férias. E esse mês de férias fez que eu fizesse os testes, as provas, tudo, todo o processo para entrar lá. Aí eu peguei, tudo deu certo, eu cheguei lá na empresa do meu ex-patrão, pedi para ele dar baixa da minha carteira e no outro dia fui assinar a carteira para trabalhar na empresa.
1: E hoje está trabalhando há quanto tempo na empresa Vitória?
10: 11.
1: 11 anos, né? Ah, é o senhor que sempre liga para cá, né? Dirigindo o ônibus.
10: Isso.
1: E ouvindo a programação.
10: Isso,
1: é. E hoje você está bem?
10: Estou bem, graças
1: abençoado,
10: a Deus.
1: Abençoado.
10: Amém.
1: Cheio do Espírito Santo.
10: Sim.
1: Qual é o conselho que você daria para as pessoas que hoje estão nos ouvindo? Talvez estejam nos ouvindo pessoas que também têm um vício, né? Pessoas que também estão com a vida acabada, estão no fundo do poço. Porque eu acredito que aqueles que te conheciam olhavam para você e diziam: ah, esse aí não tem mais jeito não, né?
10: Verdade.
1: Esse aí já tá para...
10: Tinha alguns amigos meus que diziam assim: avança, tu deixar de beber, tu morre. Porque ela tá muito viciado. Mas graças a Deus, meu bom Deus, que hoje estou aqui.
1: Pronto,
10: e hein? O que eu falo é para as pessoas, né, que o melhor caminho é Jesus. A gente acha que a alegria é o mundo, a alegria é a bebida, a alegria é a droga, a alegria é os vícios. Mas a alegria mesmo é a do Espírito Santo em nós.
1: A verdadeira alegria
10: é
1: você servir a Deus, né?
10: É porque eu vejo que quando eu me embriagava, na madrugada, chegava em casa 4 horas, 5 horas da manhã, acordava meio dia, ainda com ressaca, com dores, com angústia.
1: Liso.
10: E hoje, quando a gente vai para uma vigília, a gente chega 5 horas da manhã em casa, cheio do poder de Deus, alegre
1: e abençoado.
10: Bom, abençoado e com trocadinho no bolso ainda.
1: Amém. Glória a Deus. Hoje você tem um carro?
10: Sim, tenho.
1: Tem um carro.
10: Eu tinha uma moto, aí o primeiro transporte que eu possuí, assim que eu entrei na empresa, foi uma moto. Aí da moto vendi, possuí outra moto, aí depois possuí a terceira, vendi, aí troquei no carro agora estou no carro.
1: Pronto, Deus te abençoe.
10: Só abençoando.
1: De uma forma tremenda.
10: Amém.
1: Né? Graças a Deus. Pois saiu o testemunho do obreiro Javan, né? Testemunho do obreiro Javan. O milagre que aconteceu na igreja, obreiro Javan, quer dizer que o Deus da igreja, do amor de Deus, é um Deus vivo.
10: Sim, um Deus vivo.
1: É um Deus soberano,
10: Deus todo poderoso.
1: É só a pessoa confiar, entregar a vida a Ele.
10: Ter fé, entregar a vida por completo.
1: Então faço convite aí para as pessoas que estão precisando vir para a igreja do amor de Deus.
10: Você que está precisando de algo, sair do vício, sair da bebida, da droga, de jogos viciados, e outras coisas mais, a vida em si destruída, né? Procure uma igreja da IEAD, Igreja Evangélica do Amor de Deus, procure um dos pastores. Eu, no caso, eu me congrego no Cristino Cunha, da Pastora Rosa. Mas tem várias igrejas perto de você. E uma igreja que é abençoada, e os homens de Deus e mulheres de Deus.
1: Pronto, então tá aí o convite feito pelo Javan, né? Ele já declarou que o Deus da Igreja do Amor de Deus é um Deus vivo. É só você agora tomar uma posição, né? E vir até a Igreja do Amor de Deus, aproveitar essa campanha, entrar nessa campanha, e Deus com certeza irá abençoar a tua vida. Mas vamos ficar de louvor, voltamos lendo alguns versículos da Bíblia e fazendo a oração da meia-noite no nome de Jesus.

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1: São exatamente 23 horas e 40 minutos e você está no programa Desperta Vida. Nós temos aqui uma mensagem de texto, nós temos aqui a irmã do obreiro Javan, né? Está ligada na programação. Um abraço aí para a irmã do obreiro Javan. Nós temos também aqui a irmã Sandra Brito, lá do Rio de Janeiro. Ela pede oração por sua família. Nós vamos estar orando por todos os teus familiares, tá certo, irmã Sandra? Que Deus abençoe. Mas vamos agora nos preparar para ler dois versículos aqui no nome de Jesus.
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1: E nós iremos meditar na palavra de Deus que está aqui no livro de Atos dos Apóstolos, capítulo 19, versículo 11 e o 12. Diz assim: e Deus, pelas mãos de Paulo, fazia milagres extraordinários, ao ponto de levar aos enfermos lençóis e aventais de seu uso pessoal, diante dos quais as enfermidades fugiam das suas vítimas e os espíritos malignos se retiravam. Olha, meu irmão, a Bíblia diz que Deus usava o apóstolo Paulo de uma forma extraordinária, ao ponto de pegar os seus aventais e lençóis de uso pessoal e levar até o enfermo. A pessoa chegava lá, cria tanto que aquele homem era de Deus, pastora Rosa, pastor Adair, as pessoas acreditavam tanto que pegavam: me dê aí qualquer coisa sua, né? Levavam, pegavam os aventais, né? Os panos, os aventais, pedaço de pano dos lençóis que ele dormia, e levavam até os enfermos, talvez familiares seus, que eram endemoniados, e quando eles tocavam os elementos que pertenciam a Paulo, Deus, para honrar a fé de Paulo, repreendia os demônios e curava os enfermos, né? Deus repreendia os demônios e curava os enfermos, para honrar a fé do seu servo, como usou os ossos de Eliseu, pastor. O que foi aquilo? O que foi aquilo que Deus fez? Quando o corpo daquele homem caiu sobre os ossos de Eliseu e o morto ressuscitou. Qual foi a mensagem de Deus ali? Dizendo: olha, eu estou aqui com ele, eu estou aqui com os ossos dele, eu estou aqui honrando aquele que me honrou. Então, pastor Adairto, pastor Cícero, pastora Rosa, obreiro Javan, por que que eu acredito que Deus vai fazer muitos milagres nessa campanha? Porque Deus vai honrar a nossa fé, né? Deus vai honrar a nossa disposição de orarmos, de consagrarmos o lenço, né? A nossa fidelidade a ele, de estarmos o servindo, né? Orando pelo povo. Porque, pastor, olha, nós estamos com muito tempo na obra de Deus, nós estamos muito tempo no trabalho de Deus, meu irmão E aquele que faz a obra de Deus, a Bíblia diz que são formosos os pés dos que anunciam o Evangelho da Paz. Pastor Cícero, é precioso aquele que faz a obra de Deus, e Deus, para honrar o seu servo, ele faz esses milagres, como fazia através dos aventais e dos lençóis de Paulo, pastor.
3: Com certeza, Biscote, que até mesmo que nós renunciamos, né, para estarmos hoje aqui, nós renunciamos sonhos, renunciamos uma vida. E como o senhor falou, né, é um privilégio nós estarmos aqui. E o Senhor, ele honra a renúncia dos seus servos, como? Realizando aí os milagres, as maravilhas, os sinais na vida daqueles que creem. Porque um dia nós fomos esses que cremos. Um dia nós só estamos aqui dando de graça o que de graça um dia recebemos, né? Nós só estamos aqui repassando aquilo que um dia nós vivemos, como o apóstolo Paulo mesmo falou, aquilo que vimos e ouvimos, isso testemunhamos. Então nós só estamos aqui transmitindo aquilo que um dia Deus realizou na nossa vida. Eu estava ouvindo aí o testemunho do obreiro Javan, né? Como Deus fez uma grande obra na vida dele. E a gente vê hoje, é nítido, né, a alegria que ele tem de servir na obra do Senhor, né, de estar sempre interagindo nas coisas de Deus. Por quê? Ele reconhece que Deus fez na vida dele. Ele sabe que esse Deus é grande, é poderoso. E hoje ele faz aí com todo amor, com todo carinho a obra de Deus. Assim também nós. Nós estamos aqui, ó, olha, já é 11h49, 11 horas e 49. É, nós acordamos, eu acordei 6 horas da manhã hoje, 6 horas da manhã, né? E aí o pastor Adair com certeza me acordou cedo, e os demais aqui. Poderíamos estar agora descansando, poderíamos estar fazendo qualquer outra coisa, mas não, estamos aqui transmitindo a palavra de Deus, falando daquilo que esse Deus é poderoso para fazer. Por quê? Porque um dia nós provamos isso, Bispo Cláudio, e temos a certeza que assim como ele fez na nossa vida, quando agimos a fé, vai fazer na vida desse ouvinte, dessa pessoa que também agia a sua fé, porque ele não muda, ele é o mesmo, e ele não faz acepção de pessoas, Bispo Cláudio.
1: Com certeza, pastor Cícero, e ele honra os que o honram, né? Por que Deus honrava Paulo? Porque ele era por Paulo honrado, né? E é o que acontece, nós honramos a Deus, né? Nós honramos a Deus, nós colocamos a nossa vida à disposição dele, e tudo que é nosso, tudo que nós abençoarmos, vai estar abençoado. Deus está em tudo aquilo que é nosso. Pastor, Eliseu queria, né, queria o poder de Elias, queria a porção dobrada do poder de Elias. E quando ele subiu, né, foi levado aos céus pelo rei de Buinho, uma carruagem de fogo, ele deixou cair a capa, soltou a capa. E quando ele soltou a capa, Eliseu pegou, tomou posse. Elias não estava mais ali onde estava Eliseu, mas estava um elemento que era usado por Elias, que era a capa. E para testar logo, ele foi no Jordão, lançou a capa no Jordão e as águas se abriram. Deus dizendo: olha, eu estou aqui também com esta capa que era do meu servo, né? É abençoada esta capa porque era do meu servo, né? Não, pastor, eu lembro, ó, vou dizer bem rápido que o tempo está. Eu lembro, eu tinha um tio que ele era muito endemoniado, muito, muito, muito, muito mesmo. Ele vivia nas encruzilhadas, esperando as pessoas fazerem despacho para ele levar a bebida, levar o frango, a farofa, o que era colocado ele levava. E ele veio aqui para Fortaleza, que ele morava em São Paulo. E aqui uma certa vez, nós todos dormindo no mesmo quarto, meu avô veio fazer uma oração e ele manifestou. Pulou igual um sapo, a boca chegou às orelhas, a coisa mais feia do mundo, o barulho que ele fazia. E o diabo falou, falou que ele comia as oferendas das encruzilhadas, e por isso que tinha destruído a vida dele. Ele era um homem muito inteligente, mas não estava mais conseguindo nada, perdeu tudo que tinha, perdeu amor de filho, perdeu, estava com a vida desgraçada, né? Vivendo miseravelmente na bebida, né? No cigarro. E eu adquiri uma camisa com ele. Essa camisa era uma camisa bonita, era uma camisa de frio. E essa camisa eu fiz negócio com outro amigo meu, pastor, e a mãe desse amigo meu me procurou, nem conhecia ele, mas me procurou e disse: olha, todavia que o meu filho veste essa camisa, ele bebe. Toda a vida, ela prestou atenção, que toda a vida, então o mal que estava na vida do meu tio, estava também na camisa que era dele. Quando a pessoa está endemoniado, é por isso que a pessoa chega e se admira de uma coisa e a coisa amucha, se admira de uma criança e quando sai a criança fica vomitando, né? A criança fica desfalecendo, virando a cabeça para trás, né? Se admira de um eletrodoméstico, quando ele sai queima, né? Porque a pessoa, ela está, o mal que está na vida dela acompanha ela, e tudo que é dela está amaldiçoado, é amaldiçoado. Da mesma forma, é aquele que é de Deus, tudo que é do homem de Deus é abençoado, abençoado. E é por isso que a capa de Elias abriu o Jordão, é por isso que o cajado de Moisés abriu o Mar Vermelho, né? É por isso que o cuspe de Jesus curou o cego de nascença, é por isso que aconteceu o milagre na vida do povo, né? Através da fé, através da disposição daquele que é de Deus. Então, meu irmão, não vai ser diferente, não é diferente. Nós abençoamos, nós ligamos, tá certo? Que este lenço vai ser uma bênção na vida das pessoas que participarem. E eu tenho certeza, pastor, que vai ser a campanha onde nós vamos ouvir mais testemunhos, vai ser essa do lenço consagrado, tá bom? Então, você tem oportunidade, você que está na campanha, creia, e você que não está, venha participar, porque sexta-feira nós vamos estar em cima do monte, tá certo? Para orar. Quinta-feira nós já estamos te aguardando em todas as igrejas do amor de Deus, né? Vamos ficar de louvor e vamos interromper o louvor, e já voltamos com a oração no nome de Jesus. E o pastor Adaíto vai dirigir a oração, tá certo?

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0: Senhor, meu Deus e meu Pai, Senhor, neste momento eu reconheço que o Senhor é Deus. Reconheço a tua grandeza, a tua soberania.
1: Sim, meu Pai.
0: Reconheço o teu poderio, Senhor. Reconheço que o Senhor é um Deus grande, todo-poderoso, meu Pai, que pode todas as coisas, Senhor. Meu Pai, diante, meu Pai, de reconhecer tudo isso, meu Senhor,
1: meu Deus,
0: eu apresento a ti, meu Pai, várias pessoas, meu Pai, que interagiram conosco nesta noite, através de mensagem de textos, meu Senhor. Pois são muitas pessoas que interagiram conosco em mensagem de texto, meu Pai, que pediram oração pelo familiar que está doente, pelo familiar que está no vício da droga, da bebida, meu Pai, pelo familiar que está, meu Pai, no leito de um hospital. Meu Deus, também conosco interagiu pessoas com mensagem de áudio, Senhor, que da mesma forma, meu Pai, ligaram, passaram áudio, confiando, meu Deus, a nós, ao Senhor.

0: muitas pessoas desta pessoa tomaram informação daquilo que ela diz e ligaram para nós na mensagem de áudio, acreditando, meu Pai, que o Senhor é Deus, que o Senhor tem poder de mudar o quadro desta pessoa, que está desesperada, que está angustiada, que está aflita. Ah, meu Pai, eu te peço agora, meu Pai, estende as tuas mãos sobre estas pessoas, meu Senhor. Estas pessoas que não estão aguentando mais, que talvez receberam o diagnóstico do médico de um nódulo canceroso, de um tumor canceroso. Meu Pai, mas o que é para ti um câncer, Senhor? O que é para ti um câncer que o Senhor não possa, meu Pai, extrair este nódulo, este caroço? Para ti não é nada, Senhor. Sim. Porque tu é grande. Tu é o médico dos médicos, Senhor. Tu tem poder, meu Pai, de ir no ICC agora. Meu Pai, lá onde está trabalhando a irmã Chaguinha, meu Pai. Tu tem poder, meu Pai, de ir no ICC. Meu Pai, e arrancar este caroço. Meu Pai, porque a tua serva tem pedido oração aqui na rádio por estas pessoas, meu Pai. Honra, meu Pai, a fé dela. Sim. Honra, meu Pai, a nossa fé. Porque, meu Pai, muitas orações estão vindo de longe, do Rio de Janeiro, de Itaiçaba. Meu Senhor do Iguatu, a irmã Lúcia, meu Pai, a irmã Tatá, meu Senhor da Serra da Meruoca. Ah, meu Deus, o Senhor não é um Deus de longe, o Senhor é um Deus de perto. Ah, Pai, estende as tuas mãos, Senhor, e toca, meu Pai, na enfermidade destas pessoas, meu Pai, que elas possam ver, meu Senhor, o Senhor como Deus grande, que o Senhor possa dar alegria a esta pessoa que está no leito de um hospital, meu Pai, aguardando somente por ti, Jesus. Sim. Então, meu Pai, faz, meu Senhor, o teu milagre. Entra nos hospitais, estende as tuas mãos sobre os enfermos e cura, Senhor. Sim. Senhor, adentra também nos presídios, meu Pai, onde estão ali pessoas, meu Pai, encarcerados, algemado, acorrentado, pessoas, meu Pai, que já, meu Pai, decretaram, meu Pai, 100 anos de prisão, 30, 50, eu não sei, e que estão ali, meu Senhor, muitos com vontade de tirar sua própria vida, muitos com desejo de não viver mais, Senhor, mas tu tem poder, Senhor, de ir agora, tu tem poder de falar, meu Pai, ao íntimo do coração desta pessoa, e falar para ela que não é o fim, que o Senhor tem poder de tirá-los daí, que o Senhor tem promessa de restauração, que o Senhor tem promessa e projeto sobre a vida destas pessoas. Então, meu Pai, salva os que estão encarcerados. Vai de encontro também, meu Senhor, onde estão os velhinhos, meu Pai, velhinhos que foram deixados, meu Pai, pelos seus próprios filhos, meu Senhor. Meu Pai, estes velhinhos que dedicaram a sua vida aos filhos, que dedicou a sua vida à família, esta mãe, este pai, mas que talvez, meu Deus, foi esquecido pelo familiar, meu Senhor. Meu Pai, conforta o coração deles, meu Pai. Que eles possam tirar, meu Pai, esta caminhada. Que eles possam, meu Senhor, concluir as suas caminhadas, mas acreditando que o Senhor não esqueceu. Então, meu Pai, faz a tua obra, meu Senhor. Meu Pai, esta é a minha oração, junto com todos os homens de Deus que se encontram aqui, em o nome de Jesus.
1: Sim, meu Deus, toma essa campanha nas tuas mãos, meu Pai, desperta o povo para a oração, que amanhã, meu Pai, as pessoas que já pegaram o lenço, já se levante com eles na mão, meu Pai, usando a fé, meu Senhor, e meia-noite, meu dia, também se ajoelhem aonde estiverem e façam uso do lenço, para que o milagre aconteça em suas vidas. E aqueles que não entraram na campanha, que possam ser incomodados, meu Pai, para entrar nesta campanha e serem ricamente abençoados. Eu, como ministro da tua palavra, eu abençoo mais uma vez esses lenços no nome de Jesus. E você que crê, diga amém, graças a Deus. Chegamos ao final da nossa programação, mas prometemos, se Deus permitir, estarmos amanhã de volta, no mesmo horário, pela mesma emissora, trazendo até você a palavra de Deus através do programa Desperta Vida, tá bom? Que Deus abençoe a todos, um forte abraço no nome de Jesus.

0: Jesus. Um abraço a todos em o nome de Jesus.
1: Pastor Cícero.
2: Um abraço, boa noite. Eu deixo para você o Salmo 4, versículo 8, hein? Salmo 4, versículo 8. Pastora Rosa.
3: Uma boa noite, né, para todos os ouvintes e que Deus abençoe a todos.
2: Deus abençoe. Estou de 10 a meio-dia, hein? Meio-dia vamos orar com o lenço na mão, viu?
1: Pronto, olha, você está intimado, tá certo? Intimado, intimação do céu, a estar de 10 ao meio-dia. Meio-dia com o lenço na mão, ó. Dá certinho, ela já está com o lenço para usar a fé e ser abençoado. Que Deus abençoe a todos.
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0: amamos Deus.
1: Aleluia.
0: Te amamos Deus.
2: Amém. Aleluia.

0: Vou convidar agora aqui o meu amigo Masao Sugihara, japonesinho mais simpático do Brasil. Ei, Masao!
1: Fala, Lemoar, você é uma benção!
0: Jesus é o leão da tribo de Judá.
1: Amém!
0: Vamos fazer festa pra ele.

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Amém, povo de Deus? Todos encontraram? Então vamos ler. Diz assim o escritor aos Hebreus: procurem viver em paz com todos e busquem a santificação, sem a qual ninguém verá o Senhor. Ele está dizendo que nós que somos cristãos, que nós que somos servos de Deus, que nós que vivemos a fé, que nós que aceitamos Jesus como Salvador de nossas vidas, o que nós temos que fazer? Se possível for, nós temos que buscar a paz com todos. Amém? Nós temos que viver uma vida de paz. Porque tem pessoas que aceitaram a Jesus, mas não gostam de viver em paz com ninguém. É ou não é? Sim ou não? Tem pessoas que, mesmo frequentando a igreja, mesmo tendo Cristo na vida, eles gostam de confusão. Tem pessoas que aonde ela está, está a confusão. Ela é incomodada. Amém, povo de Deus? Ela é intolerante. Ela é uma pessoa que aonde ela está, tem confusão. E a Bíblia, o escritor está dizendo que nós temos que buscar, nós temos que procurar, amém? Procurar viver em paz com todos. Em paz com todos. A Bíblia diz que a palavra branda, ela reprime o furor, mas a áspera suscita a ira. Amém, povo de Deus? Às vezes a pessoa está num momento ruim, lhe responde de uma forma ignorante, povo de Deus, porque está nervoso, está passando por algum problema. Se você responder à altura, vai dar confusão. Mas se você respondê-la brandamente, você vai acalmar, aquietar o furor. Amém, povo de Deus? Mas se você fala com as pessoas com um tom arrogante, você vai suscitar ira no coração daquela pessoa na qual você está falando. Então nós temos que viver em paz. Se depender de nós, nós temos que ter paz com todos. Às vezes não depende de nós, é ou não é? Nós queremos viver em paz, mas a pessoa não quer, sim ou não? Não depende de você, mas se depender de você, você tem que viver em paz. Amém, povo de Deus? E a santificação nós temos que buscar. Buscai a santificação, sem a qual ninguém vai ver a Deus. Nós temos que buscar. Não é uma coisa que vem sem a gente buscar. Amém, povo de Deus? Você não se santifica sem buscar. Não se santifica. Você tem que querer. A primeira coisa que você tem que fazer para se santificar é detectar os teus erros e trabalhar em cima, pedindo a Deus, pedindo ao Espírito Santo: Espírito Santo, tira de mim isso, porque isso vai me impedir de ver o Senhor, vai te impedir tanto de chegar no céu, como ver a ação de Deus na tua vida, nos momentos de guerra que você enfrentar nesta terra. Porque nesta terra, neste mundo, Jesus disse que nós teríamos aflições. No mundo tereis aflições, mas tenha de bom ânimo, eu venci o mundo. Amém, povo de Deus? Você tem aflição, você tem guerra dentro do teu lar, você tem guerra com os teus filhos, amém? Você tem guerra na vida espiritual, você tem guerra na vida financeira, você tem guerra de todas as formas enquanto você viver aqui na terra. E quando você se santifica, você, meu irmão, chama Deus
para lutar as tuas lutas. Você convida o Espírito Santo, o exército do céu, para lutar em teu favor, quando você santifica a tua vida. Por que que muitos entram em uma guerra e não vence, povo de Deus? Por quê? Porque querem entrar de qualquer jeito. Amém, povo de Deus? Eles querem ir para a guerra de qualquer forma, de qualquer maneira. Sem orar, sem jejuar, sem santificar a vida. Amém, povo de Deus? E você não consegue. Você sabe por que que você não consegue? Porque a maioria das guerras que você enfrenta aqui, material, aqui nesta terra, terrestre, ela tem ligação com o espiritual. O mundo espiritual do mal está por trás. Amém, povo de Deus? Você não está vendo, mas existe o Satanás e seus anjos batalhando para te derrotar, batalhando para te derrubar, batalhando, trabalhando para que você diga: olha, Deus não olha para mim, olha, não tem mais jeito para mim, olha, está tudo acabado. O diabo batalha para te desanimar, para cada dia te afastar mais das coisas de Deus, mais da igreja, amém? Mais das coisas que é santa, mais das coisas que revelam a Deus e que move a mão de Deus em teu favor. E nós temos que ter cuidado, amém, povo de Deus? Para sempre estarmos convidando o Senhor: vem batalhar comigo, porque eu só não posso nada, Senhor. Eu sou fraco, amém, povo de Deus? Se fosse por mim, eu já tinha desistido. Se fosse por mim, eu não aguentaria, Senhor. Mas vem comigo, batalha comigo, luta comigo, me sustenta, me dá força, porque o apóstolo Paulo disse: tudo eu posso naquele que me fortalece. O Senhor, o Espírito Santo é que fortalece a vida do crente, é que fortalece a vida do servo de Deus e o faz vencedor nesta terra, e o faz vitorioso. Mas para isso nós temos que nos santificar. Você quer ver, ó? Vá lá para Josué. Vamos lá para Josué. Ó, Josué 7, 13. Josué 7, 13. Aqui o povo de Deus tinha vencido uma guerra desigual, uma guerra que teve, que foi notório o sobrenatural de Deus para essa vitória. Amém? Que foi contra Jericó. Em seguida, foram vencidos por um povo muito inferior, o povo de Jericó. Amém, povo de Deus? Um povo insignificante. Um povo que eles não acreditassem que pudesse vencê-los. Mas foi vencido. O que foi que o líder do povo de Deus fez? Caiu prostrado e começou a murmurar, a perguntar a Deus por que que aquilo tinha acontecido. Amém? Aí Deus fala com ele no 13: levante-se e santifique o povo, e diga: santifique-se para amanhã. Tu está assim prostrado por quê? Levanta-te e santifica o povo para amanhã, porque assim diz o Senhor Deus de Israel: a coisa condenada no meio de vocês, de vocês, ó Israel, vocês não poderão resistir ao inimigo enquanto não eliminar do meio de vocês as coisas condenadas. Amém, povo de Deus? Diz: olha, te levanta e santifica o povo, porque há impureza, há pecado, há coisas condenadas no vosso meio, e desta forma, sem a santificação, vocês não vão vencer o inimigo. Amém, povo de Deus? Não vão derrotar o inimigo se não santificar-se.
Então, povo de Deus, é por isso que muitos crentes entram em uma guerra contra a enfermidade, entram em uma guerra contra um vício na vida de um filho, entram em uma guerra contra um problema num casamento de uma filha, entram em uma guerra contra um problema financeiro e não conseguem vencê-los. Você sabe por quê? Não consegue vencê-lo, porque não santifica a sua vida, não chama Deus, amém, povo de Deus, para ser a garantia da tua vitória. Não chama Deus para ir na frente. Quando você começa a santificar a tua vida, você começa a dizer: olha, Deus, em outras palavras, eu só não posso, mas eu sei que tu pode tudo. Eu sei que esse problema para ti não é nada. Eu sei que para os médicos é impossível. Eu sei que para a sociedade é impossível. Eu sei que humanamente falando é impossível eu sair dessa situação que eu me encontro, mas eu sei que para ti o Senhor pode todas as coisas. Amém, povo de Deus? Quando você santifica a tua vida, então, meu irmão, olha, santifica a tua vida. Seja uma mulher de oração, seja um homem de oração, amém? Passe a buscar a Deus, passe a jejuar, passe a ler a Bíblia, passe a vigiar no que você fala, no que você ouve, no que você vê, amém? Santifique a tua vida de uma forma tremenda, de uma forma poderosa, que você vai ver o exército do céu, o mundo espiritual de Deus descendo para batalhar em teu favor. Você quer ver? Vamos lá para Crônicas, capítulo 20, segundo, 20 e 12, 20, capítulo 20, versículo 12. Quando uma multidão veio contra o rei Josafá, amém, povo de Deus? Amém. Uma multidão veio contra o rei. Olha o que, que ele diz, olha, no 12. Oh, nosso Deus, acaso não executarás o teu juízo contra eles? Porque em nós não há força para resistirmos a essa grande multidão que vem contra nós. Não sabemos o que fazer, mas os nossos olhos estão olhando para ti. Senhor, nós não sabemos o que fazer diante desta multidão. Esta multidão é mais numerosa do que nós. A força deles é superior à nossa. Os exércitos são superior ao nosso. Nós não sabemos o que fazer. Mas uma coisa nós estamos crendo, amém? Que o Senhor é por nós, e os nossos olhos estão esperando de ti o socorro, estão olhando para ti, é de ti que nos vem o socorro. Mas ele não só falou assim, olha o que foi que ele fez, no 13, ó, versículo 13. Todos os homens de Judá estavam de pé diante do Senhor, com as suas crianças e as suas mulheres e os seus filhos. Então, no meio da congregação, o Espírito do Senhor veio sobre Jaaziel, filho de Zacarias, filho de Benaia, filho de Jeiel, filho de Amatanias, levita dos filhos de Asaf, Jaziel, e disse: escute, ó congregação de Judá e moradores de Jerusalém, e tu, ó rei Josafá, assim diz o Senhor: não tenha medo, nem se assuste por causa desta grande multidão, pois esta batalha não é de vocês, mas de Deus. Sabe o que é que eles estavam fazendo aqui? Jejuando e orando. Congregaram para jejuar, mulheres, homens e crianças, buscando a Deus.
Aí Deus manifestou e disse: olha, não tenha medo, não se espante, porque a peleja não é mais de vocês. Amém, povo de Deus? Esta luta é do vosso Deus. Eu é que vou lutar em vosso favor. Amém, povo de Deus? Eu é que vou na frente. Por que que isso aconteceu? Porque houve uma santificação. Sem a santificação, Deus não age. Amém, povo de Deus? Enquanto o povo não santificar a sua vida, ele não chama Deus para batalhar a sua batalha. Não chama Deus para guerrear as suas guerras. Amém, povo de Deus? E nós temos que ter humildade para nos santificarmos. A humildade para reconhecer os nossos erros. Senhor, eu falo o que não é para falar. Eu ouço o que não é para ouvir. Amém, povo de Deus? Eu ajo de uma forma que não era para me agir. Amém? Então, santifica a minha vida. Vem, Senhor.

Arranca de mim, eu quero ser cheio do teu espírito, porque eu fazendo assim, o Senhor luta as minhas lutas, o Senhor batalha as minhas batalhas, o Senhor me dá vitória aqui nesta terra, e quando eu morrer, eu vou ver o Senhor. Amém, povo de Deus? Porque a Bíblia diz que sem a santificação ninguém pode ver a Deus. Mas se nós nos santificarmos, nós vamos morar com Ele no céu eternamente. Quem entendeu? Glória a Deus. Então, vem aqui na frente. Vamos buscar ao Senhor. Aleluia, Jesus. Toda glória seja dada ao teu nome. Aleluias. Venha rasgar a tua alma. Venha dizer: Senhor, a partir de hoje, Senhor, eu quero ser santo. Amém, povo de Deus? Eu quero ser santo como o Senhor é santo. Santifica a minha vida, Senhor. Santifica as minhas atitudes. Aleluia. Eu quero ser fiel a ti, Senhor. Eu quero te agradar. Eu quero que o Senhor se agrade comigo. Eu quero que o Senhor olhe para mim e faça e diga a mesma coisa que o Senhor disse para Satanás a respeito de Jó. Aleluias. Aleluia, Jesus.

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1: Graças a Deus, momento da palavra aqui na Rádio Águia FM. E eu quero saber de você, né? Você que está ouvindo esta programação, o que você está disposto? O que você está disposto a fazer para viver o milagre? Olha só o que diz aqui em 2 Reis, capítulo 5, versículo 13. 2 Reis, capítulo 5, versículo 13. Diz assim: se o profeta te dissera para fazer alguma grande coisa ou coisa difícil, porventura o Senhor não faria? Quanto mais dizendo-te: lava-te e ficarás purificado. Aqui está falando da cura de Naamã. Lembra de Naamã? Aquele que era leproso e ficou curado? Pois é, aqui é o episódio em que Naamã chega ali diante do profeta, e ele foi indicado aí pela menina que ele havia escravizado lá na Síria. A menina, sem nenhuma mágoa no coração, falou: ah, se ele tivesse lá em Israel, ele seria curado, que lá tem um homem de Deus, lá ele vai ser curado. E aí ele foi, e ele chegando lá no profeta, o profeta nem recebeu ele, só falou assim, só deu uma direção, só deu um comando: pede para ele se lavar 7 vezes lá no Rio Jordão. E aí ele, né, altivo como ele era, orgulhoso, né, porque afinal de contas ele era, né, comandante do exército da Síria, queria ser muita coisa, mas Deus queria trabalhar ali naquele orgulho, né? E aí manda ele se lavar 7 vezes no Rio Jordão. E naquela época o Rio Jordão ele não era como é hoje, né? Ele era um pouco sujo, ele falou que não tinha rios melhores não para ele mandar me lavar e tal, não sei o quê. Eu pensava que ele ia sair, que ele iria orar, que ele iria invocar o Deus dele e não sei o quê, né? Não, o profeta, não, só vai lá, lava, sei lá, 7 vezes. E ele não queria ir, não. Ele não queria ir. Tem gente assim, meu irmão. Tem gente assim, o pastor pede para fazer algo, o pastor orienta, direciona, e a pessoa fica resistente, né? A pessoa não quer agir a fé dela. Naamã, ele era um homem importante, ele era comandante do exército da Síria, mas ele carregava ali uma enfermidade que dinheiro nenhum no mundo podia curá-lo, né? Ele tinha uma posição, ele tinha um prestígio, uma posição na sociedade, um prestígio que não podiam resolver aquele problema, que era a lepra, né? Se hoje, até hoje, não tem cura, só tem um tratamento paliativo, imagina aquela época, né? E aí quando o profeta Eliseu mandou que ele fosse lavar ali 7 vezes no Jordão, como a gente falou, Naamã inicialmente ali ficou indignado. Ele esperava ali algo grandioso, né? Mas Deus lhe deu uma orientação simples, que exigia o quê? Obediência e atitude. Obediência e atitude. Foi então que os servos de Naamã, aqueles servos ali que acompanhavam ele, fizeram a pergunta, né? Se fosse algo difícil, o senhor não ia fazer? Então por que o senhor não faz aí algo tão simples para receber seu milagre, né? Muitas das vezes nós queremos que Deus faça algo extraordinário na nossa vida. Muitas das vezes nós queremos aí um milagre, né? Quem sabe na vida de um filho, de uma filha, de um marido, de uma esposa, não sei, em alguma área da vida, não sei, né? A gente quer que Deus faça, mas a questão é que muitas das vezes as pessoas não estão dispostas a obedecer nas coisas simples, e as pessoas ficam dando desculpa. Às vezes, não, quando isso acontecer, eu vou, quando não sei o que, não sei o que, ou seja, né? Irmão, se a gente fosse esperar, né? Por exemplo, eu falo aqui de mim, do ministério. Se eu fosse esperar, sabe, para ter os melhores equipamentos, para começar a rádio, eu não tinha começado a rádio. Não tinha. Também no ministério, não tinha. Não tinha, vou esperar, aí vai, eu vou, aí vai dar certo. Não tem como. Isso é desculpa. Né? O milagre, ele pode estar do outro lado, de quê? Da nossa obediência, da sua obediência. Naamã precisou descer ao Jordão. Ele teve que deixar de lado o orgulho e fazer exatamente aquilo que Deus havia determinado. Às vezes o que está impedindo aí a nossa bênção, a sua bênção, você que está ouvindo aí, talvez o que está impedindo a sua bênção é a falta do poder de Deus. Aliás, desculpa, não é a falta do poder de Deus, mas a falta de disposição para receber o poder de Deus. É isso mesmo. Jesus falou: se alguém me ama, guardará a minha palavra. Obediência é uma demonstração de amor e confiança a Deus. Por isso, meu irmão, pare de dar desculpas. Pare de ficar dando desculpa e comece a ter atitudes. Comece a ter atitude. Quanta gente fica dizendo: ah, porque eu não posso. Ah, porque eu não tenho tempo. Ah, porque eu não sei fazer. Ah, porque eu não tenho condições, né? Só Deus sabe da minha luta. Só não sei o que, não sei o que, né? Todas as pessoas, se você for na Bíblia, nos Evangelhos, todas as pessoas que foram abençoadas, elas exigiram delas atitudes. Quando você lembra, por exemplo, da mulher do fluxo de sangue, a Bíblia diz que aquela mulher, ela foi se arrastando. Ela foi se arrastando, mas ela foi. Ela foi se arrastando, mas ela foi. Ela poderia muito bem dar desculpa: não, porque eu não posso ir, tem uma multidão e eu tal, eu sou mulher, eu estou aqui com fluxo de sangue e tal, estou fraca, estou debilitada. Não, mas a Bíblia diz que ela foi se arrastando, mas ela foi, né? Ela foi. Moisés também deu desculpa lá quando Deus chamou ele, né? Ah, porque eu sou pesado de língua, não sei o quê. Jeremias também: ah, porque eu passo de uma criança, tal, eu sou impuro de lábios, não sei o quê. Mas Deus não procura pessoas perfeitas, Deus procura pessoas que estão dispostas a obedecer e agir a fé. Amém? Apóstolo Tiago diz, capítulo 2, versículo 26: porque assim como o corpo sem espírito está morto, assim também a fé sem obras é morta. Uma fé verdadeira é aquela que produz atitude. Não basta dizer que cremos, precisamos agir de acordo com aquilo que cremos. O reino de Deus exige disposição. Aleluia. Jesus falou, Mateus 11:12: desde os dias de João Batista até agora, o reino de Deus é tomado por esforço, e só os que se esforçam e que se apoderam dele. É forte isso aqui, é forte, né? A questão não é a salvação que estamos falando aqui. A salvação é gratuita, ela foi paga um alto preço, né? Foi paga um alto preço, ela é de graça, mas não foi barata, né? Foi o preço de sangue do Senhor Jesus. Nós estamos falando aqui do reino de Deus, daquilo que você pode viver aqui na terra. Dos milagres, sabe? Dos milagres, do agir de Deus, da providência de Deus, sabe? Estamos falando disso aqui, não estamos falando de salvação, estamos falando daquilo que Deus quer que você viva, porque afinal de contas você é filho de Deus ou não é? Você é filho de Deus, você é filho de Deus. Então Jesus, ele falou: olha, qual é o pai que vendo um filho pedir peixe, vai lhe dar um escorpião, pedindo pão, vai lhe dar uma pedra? Não. Vós que sois maus, sabeis dar boas dádivas aos vossos filhos, quanto mais o vosso Pai que está nos céus. Então Deus quer que você venha viver milagres. Deus quer que você venha viver milagres, contar testemunhos, como você ouviu agora há pouco. E já vamos colocar aqui mais testemunhos. Deus quer que você venha testemunhar. Deus não quer que você venha só ficar ouvindo testemunhos. Deus não quer só que você venha estar aplaudindo testemunhos. Deus quer que você viva milagres e testemunhe para glorificar o nome dele. Amém? Então, ali os servos de Eliseu falaram assim: se fosse algo mais difícil, eu não ia fazer? Se fosse algo mais difícil, eu não ia fazer? Por que você não vai lá, mergulha lá? Né? Então talvez você está aí e está precisando de um milagre. Está precisando de um milagre na tua vida, na tua casa, na tua família, na vida do teu filho, da tua filha. Não sei. No teu marido, da tua esposa. Eu não sei. Mas Deus sabe. E o que Ele quer é que você venha agir a sua fé. Você venha agir a sua fé. Você venha praticar a palavra de Deus. Tiago falou: não sejais somente ouvintes, mas praticantes, cumpridores da palavra de Deus, né? Então, A questão, o problema ali não era o Jordão. A questão era agir a fé em obediência. Todos aqueles que agiram a fé em obediência receberam os milagres de Deus. E nós vamos estar iniciando esta campanha, dia 20. Dia 20 vai estar sendo iniciada essa campanha. E talvez eu tenho que sair da minha casa para ir na sede. Por que que não faz na igreja aqui do bairro? Por que que não faz na igreja? Vai ter a continuidade, mas o início, para você pegar o lenço e já durante a campanha você contar o testemunho, o início é na sede. É questão de obediência, meu irmão. Questão de obediência, questão de direcionamento. É questão de direcionamento e obediência. Amém? Se fosse algo mais difícil, você não ia fazer? É ou não é verdade? Se fosse algo mais difícil, então você ia fazer? E aí Deus está direcionando. Está direcionando a você participar desta campanha e você ser abençoado e testemunhar do poder de Deus na sua vida. Então se programe. Se programe para este dia 20. Se programe. Olha, dia 20, ninguém marca nada. Fale aí na sua casa, na sua família. Olha, dia 20, ninguém marca nada. A gente vai estar na igreja, a gente vai estar na sede pela manhã. E Deus vai realizar um milagre em nome de Jesus. Porque nós vamos estar agindo a fé. Nós vamos estar colocando nossa fé em prática. E Deus vai nos honrar em nome de Jesus. Amém? Glória a Deus. Eclesiastes 9:10 fala: e tudo quanto vier a fazer, na tua mão a fazer, faze com todas as tuas forças. Olha só que forte. Eclesiastes 9:10. Tudo quanto te vier a mão para fazer, faze conforme todas as tuas forças. Então é empenhar todas as tuas forças, a tua fé, a tua atitude, e Deus te honrar em nome de Jesus. Amém? Esta é a palavra de Deus aqui na Rádio Águia FM.

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vocês, levante a mão. E cumprindo-se o dia de Pentecostes, estavam todos reunidos no mesmo lugar. E de repente, ouviu-se um som como de um vento veemente e impetuoso, e encheu a casa de

Eu me lembro como se fosse hoje, no dia 7 de janeiro, há 2 anos atrás. Para quem não sabe, nós moramos em Joinville, Santa Catarina. E aquele dia nós tínhamos uma agenda em São Paulo, capital. Estava toda a família dentro do automóvel aquele dia. O meu pai estava na direção do carro. E nós pegamos a BR-101. Eu me lembro que aquele dia estava chovendo muito. Na sequência, BR-116. E no quilômetro 545, uma curva muito perigosa. Quando meu pai entrou para fazer aquela curva, tinha óleo naquele local. Meu irmão, escute só. O carro deu 2 giros de 360 graus e capotou do lado esquerdo da pista. O carro deu perca total, mas nós saímos ilesos daquele acidente para a honra e glória do Senhor Jesus. Eu entendo com isso que ninguém pode parar um adorador. Ninguém pode impedir o nosso louvor. Ainda que nos amarrem em uma prisão, não conseguem parar a nossa adoração, porque sai do nosso coração. E eu estou diante, nesta noite, de verdadeiros adoradores que adoram o Pai em espírito e em verdade. Quem sabe o inimigo tem tentado tirar você dos caminhos do Senhor, mas ele não conseguiu e nem vai conseguir, porque maior é o que está em nós do que o que está no mundo. E nada pode parar um adorador, nada pode impedir o nosso louvor. Tem adorador aqui neste lugar? Se tem adorador, levante a tua mão e dê um glória a Deus mais forte que você puder.

0: Paz. Que prazer, viu? Muito obrigado.
1: Deus abençoe. É milagre de Deus na tua vida aí, ó.

0: o Senhor responde. Aleluia, Jesus. Aleluia.
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apesar das minhas fraquezas, eu faço um compromisso com o Senhor de ser fiel e não fazer mais a vontade da minha carne, mas a vontade do Senhor em mim. Por isso eu te peço, Senhor, sela este compromisso.

Aleluia! Aleluia! Nós olharemos para o alto! Nós

Graças a Deus, mais um momento aqui da Palavra de Deus, né, aqui na Rádio Águia FM. Então vamos meditar na Palavra de Deus, em nome de Jesus, amém? Olha só o que diz aqui em Gênesis, no capítulo 50, no versículo 20, né? Gênesis, capítulo 50, versículo 20, a Palavra de Deus diz assim: Vós bem tentastes contra mim, porém Deus o tornou em bem, para fazer como se vê neste dia, para conservar muita gente com vida. Aqui no caso está falando desse grande homem de Deus, né, que foi José, que a gente costuma chamar o José do Egito, né? E a história de José do Egito é uma poderosa demonstração de que os caminhos de Deus nem sempre são rápidos como a gente quer, né? Mas pode ter certeza que os caminhos de Deus sempre serão perfeitos. Amém? José, ele foi aquele homem que recebeu sonhos da parte de Deus. Mas entre o sonho e o cumprimento, houve um poço. É, meu irmão, foi assim pesado, né? Houve um poço, houve também escravidão, houve injustiça, houve a prisão. Mas José, ele saiu do poço ali, né, e foi para a casa de Potifar. E da casa de Potifar ele foi para a prisão. E finalmente da prisão para o palácio. Ou seja, José foi do poço ao palácio. Eita, como nosso Deus é maravilhoso. Aquilo que parecia o fim ali para José era apenas mais uma etapa do projeto que Deus tinha para a vida dele. Mas o que é que acontece? José não permitiu ali que as circunstâncias matassem aquilo que Deus havia colocado em seu coração. Quando José chegou ali ao governo do Egito, que ele foi governador do Egito, ainda tem gente dizendo por aí que esse negócio de política, a igreja não pode se envolver, que não sei o quê. A Bíblia está falando aqui de política. Deus levantou um político, Deus levantou um governador ali, né? Porque José, ele foi governador no Egito, né? Então, quando ele chegou ali ao governo do Egito, ele não usou ali sua posição para vingança, mas ele usou ali sua posição

mundo antigo tinha sofrido com aquela fome. É? Lá em Gênesis 41 diz assim: disse mais Faraó a José: vês aqui que tenho posto sobre toda a terra do Egito. E a Bíblia fala que Faraó deu um anel ali para ele, né, que representava aquela autoridade, aquela posição de autoridade ali, e na verdade foi dada por Deus. Isso nos ensina algo muito importante, né? Deus, ele é poderoso ali para colocar homens e mulheres de fé em posições de influência e autoridade. Para quê? Para qualquer coisa. Não, para cumprir os seus propósitos. Inclusive na política. Nós estamos aí nesse ano eleitoral, né? Ano de político. Nós precisamos ter, meu irmão, bastante cuidado para não cometer o erro, sabe de quê? Que muita gente tem feito por aí. Quando chega esse período, o pessoal quer espiritualizar, quer ser espiritual demais, né? E aí começa a demonizar, isso mesmo, a palavra é essa. Começa a demonizar aquilo que Deus pode usar para realizar seus propósitos, né? Meu irmão, a política, ela pode e tem muitas das vezes sido usada para o mal. É uma verdade, isso é uma realidade, ninguém tá fugindo disso. Ninguém está negando isso, não. Mas também pode ser um instrumento para promover justiça, organizar uma sociedade, proteger famílias e melhorar a vida de uma nação, né? A Bíblia, por exemplo, ela vai nos mostrar diversos homens de Deus ocupando posições de governo. José aqui no Egito, né, como a gente está falando aqui. Daniel lá na Babilônia, né? Neemias também, que foi outro governador. Né? Entre outros, né? O problema não é simplesmente ocupar uma posição de autoridade, não é só isso. O problema é ocupar uma posição sem princípios. Aí que está o problema. Sem temor de Deus e sem compromisso, principalmente com a verdade, né? Com a verdade. Precisamos aprender aqui com José, né, o seguinte: está no palácio sem deixar o palácio entrar no coração. Aí que está a grande questão. Então aqui cabe uma reflexão para cada um de nós, né? Cabe aqui uma reflexão para cada um de nós. Olha só, durante muito tempo, e eu lembro disso, né? Eu estou aí há 30 anos no Evangelho, estou há 30 anos servindo a Deus, em outubro agora vai fazer 30 anos. Durante muito tempo, né, alguns anos, alguns cristãos, né, a igreja, Ela demonizava muito a televisão. Não sei se você é dessa época, não sei se você lembra disso, né? Dizendo: ah, a televisão é coisa do diabo, a televisão é coisa do diabo. Hoje, muitos reconhecem a importância, por exemplo, de utilizar a televisão para anunciar o evangelho. Quantas pessoas não foram alcançadas pelo evangelho através de uma pregação na televisão? A internet! Quantas, eu lembro, meu irmão, quantas pessoas demonizavam e até hoje demonizam a internet, né? Muita gente está me ouvindo agora por onde? Pela internet. Pela internet. Embora em alguns lugares aí exista justamente uma grande dificuldade de acesso a esse espaço, né, que é a televisão. Hoje, para você fazer um programa de televisão, é caríssimo. Caríssimo para fazer um programa de televisão, né? Aqui no Brasil, por exemplo, se for em rede nacional, chega a casa dos milhões. Olha só a dificuldade. Sabe por quê? Porque por muitos anos, a igreja, né, os evangélicos, fica dizendo: a TV é do diabo, TV é do diabo, TV é do diabo. Aí sabe o que o diabo fez? É mesmo, a TV é minha, tomou posse, né? Nós não podemos, meu, nem devemos demonizar ferramentas ou áreas da sociedade. Pelo contrário, nós devemos consagrá-las a Deus e aprender a utilizá-las para o bem. Isso mesmo, para o bem. A política, por exemplo, ela não deve ser o nosso Deus. Nenhum político também, né? Não pode haver idolatria para político, ficar brigando. Você sabe, né, o que eu estou falando, né? E nem pode, muito menos, ser a nossa esperança, né? A nossa esperança está em quem? Cristo. Ele é a nossa esperança. Ele é o nosso Deus. Ele é aquele no qual nós veneramos. É Ele, somente Ele. Mas sabe o que é que a gente pode fazer como igreja, como povo de Deus? Podemos orar para que Deus levante homens íntegros, tementes a Ele, comprometidos, por exemplo, com a justiça, para ocupar posições de influência,
Olha só.

que diz Provérbios 29:2. Olha só o que diz. É a Bíblia, é palavra aqui, viu? Aqui é palavra. Olha só o que diz Provérbios 29:2. Quando o justo governa, olha só, o povo se alegra. Mas quando o ímpio governa, domina, o povo sofre, o povo geme. Se está acontecendo alguma coisa desse tipo aqui, não é mera coincidência não, viu? Que é bíblico, está na Bíblia. Está na Bíblia que quando os justos governam, o povo se alegra. Mas quando o ímpio governa, o povo geme, o povo sofre. Você já prestou atenção como é que está a nossa nação? É, meu irmão, está complicado. Talvez hoje você esteja vivendo aí o seu poço, né? Você está vivendo o seu poço. Mas pense que Deus não se esqueceu do seu sonho e nunca vai se esquecer, né? Deus não se esquece. A Bíblia diz que ainda que uma mãe que amamente o seu filho venha se esquecer dele, eu, Senhor, não me esquecerei de ti. O poço, meu irmão, pode ser apenas uma etapa antes do palácio, ou seja, antes da bênção. É luta, é prova, como José passou, mas Deus, ele vai honrar a sua fé, né? O mesmo Deus que estava com José no poço, estava com ele também na prisão, estava com ele ali na casa de Potifar, enfim, e também estava com ele no palácio, amém? Portanto, eu quero dizer para você, não abandone a sua fé, não abandone os seus princípios, continue sendo fiel. Quem deu o sonho também sabe preparar o caminho para realizá-lo. E o mesmo Deus que agiu na vida de José, vai agir na tua vida, que ele não mudou, ele é imutável. Ele não muda, passam-se as eras, passam-se os anos, mas ele não muda. Amém? Confia no Senhor de todo o teu coração. Entrega o teu caminho ao Senhor, confia nele, o mais ele fará. Foi o que José fez, em nome de Jesus. Amém? E por falar em José, eu também lembro aqui de outro José, aí já no Novo Testamento. Era o chamado José de Arimateia. Isso mesmo, José de Arimateia. Parece que Deus gosta, né? Deus tem um segredo aí com José, né? Pai, o padrasto de Jesus também era José, né? Mas esse José de Arimateia, ele era membro do Sinédrio. O que era o Sinédrio na época de Jesus? Era como se fosse hoje o Senado. Ou seja, era uma organização política, né? Onde se resolvia causas ali da sociedade da época. Era uma câmara ali, com os dos deputados, né, dos senadores. E ali tinha um homem, um discípulo de Jesus, chamado José, José de Arimateia. Quando Jesus morreu, você sabe, ele foi crucificado, ficou numa cruz ali. E sabe qual era o costume romano? Sabe qual era o costume romano da época? Quando alguém era crucificado, essa pessoa, ela ficava ali na cruz. Não podia ser retirado. O corpo da pessoa ficava ali para apodrecer, para entrar em estado de putrefação. Para quê? Porque os crucificados, eles eram crucificados bem ali, como se fosse na entrada da cidade. Então, os viajantes, quem visitava ali a cidade, para visualizar aquela cena ali das pessoas crucificadas. Jesus não foi o primeiro e nem foi o último a ser crucificado. Milhares de pessoas foram crucificadas. Era uma prática romana comum, viu? Era uma prática romana comum. E aí, as pessoas ficavam ali presas na cruz, sabe? Até o corpo ficar em estado de putrefação. Mas aí Deus usou José de Arimateia, um político. Olha só que interessante, né? Deus usou ali José de Arimateia, um político, que tinha influência ali no Sinédrio, e ali, junto ao governador da época, né, conseguiu a liberação do corpo de Jesus da cruz para colocá-lo no túmulo. Olha só que interessante. Ainda há pessoa que diga: ah, não pode se envolver com política, porque não sei o que, quer espiritualizar. Meu irmão, temos que orar para que Deus levante José nesta nação. Tanto José ali como José no Egito, como José de Arimateia. Que Deus, nesse ano 2026, venha levantar José para que, vamos falar em Provérbios, para que o povo se alegre, para que possamos, né, se alegrar na presença de Deus e ter vida tranquila. Amém? Então essa é
a palavra de Deus aqui na Rádio Águia FM.

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Graças a Deus, agora 11 horas 32 minutos. Vamos aqui o momento da palavra, aqui no nosso programa Voando como as Águias, que vai ao ar sempre de 10 ao meio-dia, aqui na nossa Rádio Águia FM. E temos aqui o momento da palavra, né? Então vamos aqui a palavra de Deus, que está lá na carta de Tiago, capítulo 1, versículo 5. A palavra de Deus diz assim: e se algum de vós tem falta de sabedoria, peça a Deus, que a todos dá liberalmente e não lança em rosto, e ser-lhe-á dada. Vivemos em um mundo, meu irmão, onde precisamos tomar decisões todos os dias, não é verdade? Para tudo você tem que tomar uma decisão. Afinal de contas, nós somos hoje o resultado das decisões que tomamos ontem, e amanhã seremos o resultado das decisões que tomarmos hoje, né? E muitas das vezes nós temos até conhecimento, temos experiência e até inteligência, mas isso não significa que sabemos qual é a melhor decisão. Por isso precisamos da sabedoria que vem de Deus. Sabedoria que vem de Deus. E teve um homem na Bíblia que pediu sabedoria a Deus, né? Foi Salomão. Quando Salomão assumiu ali o reino, quando ele se tornou ali o governante de Israel, ele poderia ali ter pedido riquezas, poderia ter pedido poder, ou até mesmo uma vida longa, né? Porém, ele pediu a Deus algo diferente. A Bíblia diz assim lá em 1 Reis, capítulo 3, versículo 9, diz assim: ao teu servo, pois, dá um coração entendido para julgar o teu povo, para que prudentemente discerna entre o bem e o mal. Olha só, ele pediu sabedoria, ele pediu direção de Deus. Salomão ali reconheceu que para governar o povo de Deus, ele precisava de sabedoria, que somente o Senhor Deus poderia conceder. E a Bíblia fala que Deus se agradou ali daquele pedido de Salomão, né? Muito lindo isso aqui. Lá em 1 Reis, capítulo 3, versículo 11 e 12 diz: e disse-lhe Deus: porquanto pediste esta coisa, e não pediste para ti riquezas, nem pediste a vida, né, a morte de teus inimigos, mas pediste sabedoria para ouvir causas, eis que fiz segundo as tuas palavras. Olha só que coisa linda, né? Então, aqui a gente vê que Salomão, ele pediu sabedoria a Deus. E nós temos que ter essa sabedoria de Deus. Como é que a gente obtém essa sabedoria? Primeiro, lógico, pedindo a Deus, né? A Bíblia aqui, a palavra de Deus é bem clara. Ela diz que quando nos falta sabedoria, podemos pedir e devemos pedir ao Senhor. Tiago, lá como a gente leu, ele fala: se algum de vós precisa de sabedoria, peça a Deus, que a todos dá. Meu irmão, não tenha vergonha de dizer, né, de falar: Senhor, eu não sei o que fazer, me dá sabedoria, né? Então peça a Deus, peça sabedoria a Deus, e Ele vai te dar. Segundo lugar, como obter a sabedoria de Deus? Temendo ao Senhor, né? E deixando bem claro aqui que temer a Deus não é ter medo de Deus. Lá em Provérbios, capítulo 9, versículo 10, diz: o temor ao Senhor é o princípio da sabedoria. Então, uma das formas para que você possa obter sabedoria de Deus na sua vida é temer ao Senhor. E o que é temer ao Senhor? Temer ao Senhor é reverenciar, é respeitar, é ter o medo de desagradar ao Senhor. Não é ter medo do Senhor, é ter o medo de desagradar ao Senhor. A verdadeira sabedoria começa quando reconhecemos Deus, respeitamos a palavra dele e desejamos viver de acordo com a sua vontade em nossas vidas, né? E em terceiro lugar, como é que eu posso obter a sabedoria de Deus? Buscando na palavra de Deus. A palavra do Senhor, né, a palavra de Deus, a Bíblia nos ensina a discernir o certo e o errado e a tomar decisões segundo os princípios de Deus. Uma vez eu ouvi uma frase dizer assim: quando eu estava lendo a Bíblia, eu encontrei muitos erros. E
todos esses erros estavam em mim. Então, quando você lê a Bíblia, você tem um reflexo ali e você começa a ver aquilo que está errado em você. E aí você começa a ser lapidado pela palavra. Como fala lá em Salmo 119, versículo 105, lâmpada para os meus pés é a tua palavra e luz para os meus caminhos, ou seja, é aquela que dá a direção, é a nossa bússola, é o manual do fabricante, é a palavra de Deus. Busque sabedoria lendo a palavra, buscando na palavra, né? E essa sabedoria de Deus, ela nos dá alguns benefícios, né? Existem benefícios nessa sabedoria. A sabedoria de Deus nos ajuda a tomar decisões melhores, evitar caminhos perigosos, discernir situações, né? Controlar as nossas palavras e viver de maneira que agrade ao Senhor, e não a homens, mas que agrade ao Senhor. Amém? Provérbios capítulo 8, versículo 11 diz: porque melhor é sabedoria do que os rubis, e tudo que mais deseja não se pode comparar com ela. A sabedoria também, sabe o que é que ela faz? A sabedoria, ela também nos protege. Em Eclesiastes capítulo 7, versículo 12, diz assim: a sabedoria serve de defesa, como de defesa serve o dinheiro, mas a excelência do conhecimento é que a sabedoria dá vida ao seu possuidor. Olha só que coisa maravilhosa, né? E uma grande lição aqui para nós, uma grande lição é que Salomão entendeu que antes de pedir coisas para as mãos, precisamos pedir sabedoria para o nosso coração, para a nossa mente, né? A direção de Deus. Não adianta ter dinheiro sem sabedoria para administrar, por exemplo, né? Não adianta ter autoridade sem ter sabedoria para exercer essa autoridade. Não adianta ter oportunidades sem ter sabedoria para aproveitar essas oportunidades. Peça primeiro a Deus para saber o que fazer com aquilo que Ele coloca nas tuas mãos. Amém? Faça sempre a oração, né? Faça sempre a sua oração: Senhor, me dá sabedoria para tomar as decisões, me dá discernimento para reconhecer o que vem de Ti, né? Para não seguir meus próprios caminhos, para não fazer minha própria vontade, mas fazer segundo a vontade do Senhor, entendeu? Peça sempre sabedoria a Deus. E lembre-se, a inteligência, ela pode nos mostrar muitas possibilidades, isso é verdade, mas a sabedoria de Deus nos ajuda a escolher o caminho certo, como diz, repetindo aqui, Provérbios 9 e 10, o temor do Senhor é o princípio da sabedoria.

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Graças a Deus. Mais um momento da palavra aqui na Rádio Águia FM, né? A palavra de Deus que é tão linda, maravilhosa, a palavra de Deus que nos fortalece, a palavra de Deus que é alimento para nossa alma. E como já dizia minha mãe, saco vazio não fica em pé. Então nós temos que sempre nos alimentar da palavra de Deus. Olha só o que diz aqui em 1 Tessalonicenses, capítulo 5, versículo 18. A palavra de Deus diz assim: em tudo dai graças, porque esta é a vontade de Deus em Cristo Jesus para convosco. Muito forte, né? Então, meu irmão, sempre seja grato. A gratidão é uma atitude que revela o que está dentro do nosso coração. Ser grato não significa dizer que tudo está bem, mas significa reconhecer que Deus continua sendo bom, mesmo quando as circunstâncias não são boas. Então a Bíblia aqui, o apóstolo Paulo está nos ensinando aqui que em tudo devemos dar graças, em tudo devemos ser gratos. Não é agradecer por todas as coisas, mas agradecer em todas as circunstâncias, porque sabemos que Deus permanece conosco. Deus ama aqueles que são gratos, né? Deus ele abençoa aqueles que são gratos. Quando olhamos, por exemplo, para trás, podemos perceber quantas coisas Deus já fez por nós, não é verdade? Quantas portas que Ele já abriu, quantos livramentos que Ele já nos deu, orações que Ele respondeu, né? E até situações das quais nos guardou sem sequer a gente tivesse pedido, sim ou não? Sem sequer a gente perceber. Lá no Salmos 103, versículo 2, o salmista vai dizer assim: bendize, ó minha alma, ao Senhor, e não te esqueças de nenhum de seus benefícios. Aleluia. Então seja grato a Deus, seja grato ao Senhor, mas seja também grato às pessoas. Seja grato às pessoas, não seja ingrato. Não seja ingrato. Também precisamos aprender a agradecer às pessoas que Deus coloca em nosso caminho, sabe? Há pessoas que nos ajudam ou que nos ajudaram quando ninguém acreditava em nós, quando ninguém mais quis nos ajudar, mas Deus colocou pessoas ali certas para nos ajudarem, que nos estendem as mãos, que nos estenderam as mãos quando precisávamos, quando estiveram conosco ali nos momentos difíceis. Não devemos permitir que, sabe, a correria da vida nos faça esquecer de quem nos ajudou, de quem sempre nos ajuda, não é verdade? Às vezes um simples muito obrigado pode demonstrar honra. E a Bíblia diz, né? Dai honra quem honra merece, né? Reconhecimento e amor. A palavra de Deus diz assim: portanto, dai cada um que deveis, a quem honra, honra. Lá em Romanos 13:7, né? Então seja grato, meu irmão. Seja grato quem abriu, sabe, alguma porta para você, quem foi usado por Deus para abrir alguma porta para você. Talvez essa porta estava fechada e Deus usou pessoas. Deus usou, porque Deus usa pessoas, né? Deus usa pessoas ali para nos auxiliar. Então seja grato, tenha esse sentimento de gratidão pelas pessoas. Devemos ser gratos a Deus e devemos ser gratos a pessoas que são usadas por Deus para abrir portas para as nossas vidas, para nos ajudar, para nos auxiliar, para fazer aquilo que nós não podemos fazer. Aí a pessoa, ali às vezes tem um talento, tem algo e ela aí nos ajuda. Seja grato, meu irmão. E a ingratidão, hein? E a ingratidão. A Bíblia também mostra aqui, a Bíblia também fala sobre ingratidão. Que a ingratidão é algo sério, hein? A ingratidão é algo sério. Lá em 2 Timóteo 3, versículo 1 e 2 fala, o apóstolo Paulo vai falar sobre os últimos dias. Ele afirma que os homens seriam ingratos. Olha só. E um dos grandes perigos da ingratidão é fazer a pessoa se acostumar com as bênçãos e esquecer quem as concedeu. Foi isso que aconteceu ali, lembra, dos 10 leprosos.
Jesus os curou, mas somente um voltou para agradecer. Lá em Lucas 17, 7 vai dizer, né? E respondendo Jesus, diz: não foram 10 os que foram curados? Onde estão os outros 9? Jesus, ele ali percebeu a ausência daqueles que receberam a bênção, mas não voltaram para agradecer. Que coisa triste, né? Que coisa triste. Eu lembro de pessoas, eu estou aí há mais de 30 anos no Evangelho, há mais de 25 anos fazendo a obra de Deus, como pastor, mais de 20 anos. E eu lembro quantas pessoas foram abençoadas por ele na igreja, no nosso ministério, pessoas foram abençoadas. Teve gente que foi curada, uma pessoa foi curada de câncer. A pessoa trouxe ali o documento que comprovava a doença e depois ela trouxe o documento que comprovava a cura, através de uma campanha que ela fez na igreja, uma oração que nós fizemos. Aí pronto, a pessoa nunca mais voltou. Nunca mais voltou, sabe? Nunca mais voltou. Esqueceu. Parece que as pessoas, né, têm amnésia, esquecem. Mas, meu irmão, não seja assim. Não seja ingrato. Seja grato a Deus e às pessoas que te ajudaram. Seja grato em nome de Jesus. Porque a ingratidão tem consequência, sabia disso? A gratidão, ela muda a nossa maneira de enxergar a vida. E a ingratidão também. Mas a gratidão, ela nos ajuda a valorizar o que temos, fortalece nossos relacionamentos, combate principalmente a murmuração e nos aproxima de Deus. Quem agradece aprende a valorizar pequenas coisas, reconhecer grandes livramentos, e enxergar a bondade de Deus, mesmo nas dificuldades. Paulo e Silas ali, por exemplo, lembra de Paulo e Silas? Eles estavam presos, mas em vez de reclamar, oraram e cantaram louvores a Deus. E Deus abriu ali as portas da prisão. Aleluia! Como fala lá em Salmo 16, 25. E perto da meia-noite, Paulo e Silas oravam e cantavam hinos a Deus. E os outros presos escutavam. Conclusão, para concluir aqui, para a gente, né, terminar nossa reflexão. Não espere perder para reconhecer o valor. Eita, é forte, hein? Não espere perder. Tem aquela frase, né? Minha mãe fala: a gente só perde, a gente só dá valor quando perde, né? Só dá valor quando perde. Não espere, por exemplo, a pessoa partir para dizer que é grato. Não espere receber uma grande bênção para agradecer a Deus. Agradeça hoje. Agradeça a Deus, por exemplo, pela vida, pela família, pela igreja, pelo seu pastor. Seu pastor local, viu? Não é o pastor da internet, não, viu? Seu pastor local. Pelos amigos, pelas pessoas que já lhe ajudaram e até pelos livramentos que você às vezes nem ficou sabendo. Lá no Salmo 136, versículo 1 diz: dai graças ao Senhor, porque Ele é bom, porque a sua benignidade dura para sempre. Aleluia! Quem é grato não olha somente para aquilo que ainda falta, olha também para tudo aquilo que Deus já fez. Esta é a palavra de Deus aqui na Rádio Águia FM.

que precisam de uma palavra de ânimo. Levanta a tua cabeça. Calma.

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no seu lugar nessa hora. Levante as suas mãos ao Senhor, feche os seus olhos. Senhor, o quanto nós somos gratos a Ti, Jesus. O que seria de nós sem o Senhor, oh Deus, sem a Tua mão? Senhor Deus, que é grande, que é poderoso, que é soberano, que é santo, que é lindo, que é maravilhoso. Olhe para Ele nessa noite. E aí onde você está, adore-o, adore-o. Se dê a Ele.

A palavra de Deus diz que sem santidade ninguém verá o Senhor, ninguém verá Deus. Por isso Deus te chama para uma vida santa, uma vida reta, uma vida íntegra. Seja fiel ao Senhor Jesus. Levanta suas mãos e diga para o Senhor: o meu melhor.

0: aquietai-me e sabei que eu sou o teu Deus.
1: Sim, Pai.
0: Tenho visto as tuas lágrimas, contemplado a tua dor.
1: Eu creio.
0: Nenhum momento, filho, te deixei só.
1: Eu sei, Senhor.
0: Sou o teu Deus, teu amigo e teu Salvador.
1: Sim, Pai.
0: Tu és meu.

0: Se te humilhares e de coração me buscares, contigo sempre estarei.
1: Sim, Senhor.
0: Se passares pelas águas, contigo passarei.
1: Sim, Pai.
0: Se passares pelo fogo, também passarei contigo.
1: Eu creio.
0: Se passares pelos espinhos, eles não irão te ferir. Não temas, meu Deus.
1: Sim, Senhor.
0: Não temas, eu estou aqui.

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2: Olá, bom dia povo de Deus, bom dia você que tá ligado, conectado, sintonizado aqui na Rádio Águia FM. Agora são 10 horas 13 minutos, bom dia, sou o pastor Cícero Neto, estamos aqui com o nosso programa diário, nosso programa Voando com as Águias, você ligado aí conosco até o meio-dia, hein, até o meio-dia. Nós vamos estar por aqui e eu quero contar com a sua audiência, com a sua participação aqui no nosso programa. Aqui você já sabe, você pode entrar em contato através do WhatsApp, você pode enviar a sua mensagem de áudio ou de texto. Não se esqueça de se identificar, tá bom? Dizer o seu nome, né, de onde você está falando, tá bom? E aí você pode pedir a sua música, você pode aqui mandar o seu alô, a paz do Senhor para quem você quiser. Fica à vontade e responder a perguntinha de hoje. A perguntinha de hoje tá fácil. Para concorrer a um relógio digital, você vai enviar aí a sua resposta da perguntinha de hoje. Olha só, a perguntinha é bem facinho. Qual o nome da mãe de Samuel? Você sabe? Qual o nome da mãe do profeta Samuel? Se você sabe, você responde aqui para nós, dá aqui a sua resposta e aí o seu nome vai aqui para a roleta do sorteio aqui para você concorrer a um relógio digital. É um presente, um brinde, um mimo para você que é ouvinte aqui da Rádio Águia FM, tá bom? Para a gente participar, interagir juntos aqui no nome de Jesus. Olha, tem gente respondendo aqui já. Já tem gente respondendo através de mensagem de texto. E você sabe qual o nome da mãe do profeta Samuel, né? Qual o nome da mãe do profeta Samuel? Se você sabe, responde aí, dá a sua resposta e aí tá valendo aí para você concorrer ao relógio digital. Hoje nós vamos orar, oração com lenço, meio-dia. Você que está participando da campanha, oração com lenço, meio-dia. Meio-dia nós vamos orar o clamor do meio-dia especial com o nosso lenço da mão. Oração com lenço na mão, meio-dia, tá bom? Então participa conosco aqui na Rádio Águia FM, no nome de Jesus. É bênção. Vamos lá, DDD 85 98772 3842, DDD 85 98772 3842. Vamos de música aqui na Rádio Águia FM, no nome de Jesus, e você participando conosco aqui em um nome de Jesus. Vamos lá, vai dar tempo, ó, vai dar certo e vai ter festa. Você crê? Eu creio. Vamos lá.

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2: É, desse jeito, vai dar tempo, vai dar certo e vai ter festa. Você fala assim, ah, o ano já tá terminando, ainda não aconteceu. Calma, meu irmão, vai dar tempo, vai dar certo e vai ter festa. Creia, creia no nome de Jesus, creia no poder de Deus, em um nome de Jesus. E pode ter certeza, você vai testemunhar do poder de Deus aí na sua vida, na sua casa, na sua família. Amém? Eu quero aqui a sua participação, hein? DDD 859-8772-3842, aqui no programa Voando Como as Águias, comigo, pastor Cícero Neto. Nós vamos ir até o meio-dia. Até o meio-dia vamos estar por aqui ao vivo e você pode interagir conosco, pode mandar aquele alô, aquela paz do Senhor, né? E divulgar o evento aí da sua igreja. Fica à vontade, tá bom? Fica à vontade aqui para você divulgar, para você se expressar em nome de Jesus. Amém? Glória a Deus. Então vamos lá. E também você pode responder a perguntinha, né? Qual o nome da mãe de Samuel? Qual o nome da mãe do profeta Samuel? Você sabe como era o nome da mãe do profeta Samuel? Então você vai responder aqui no nome de Jesus. Olha só, a irmã Ana Janicleia, sempre ligada conosco aqui, já está dando aqui a paz do Senhor, bom dia dela, e também respondendo a perguntinha, a irmã Ana Janicleia ali, do José Walter. Aliás, José Walter não, desculpa, da Messejana. Quem é do José Walter é a irmã Mauricélia também. A irmã Mauricélia também ligada aqui conosco, em nome de Jesus. Ela mandou até um áudio. Vamos ver aqui o áudio da irmã Mauricélia. Alô, bom dia. Opa. Vamos lá, DDD 859-8772-3842. DDD 859-8772-3842. Agora sim, vamos lá. Alô, bom dia.
3: Bom dia, pastor Cícero. A paz do Senhor. Aqui é a Mauricela, aqui José Valta, aqui da Confecção da Fátima. A resposta é Ana, viu, a mãe de Samuel?
2: Bom dia. Valeu, irmã Mauricélia, valeu. Olha só, ela tá mandando um alô aí pra todos aí da Confecção da Fátima, né? Pede aqui uma música. Você também pode fazer com a irmã Mauricélia, pode mandar aí seu áudio, pode mandar aí a sua mensagem de texto, tá bom? Nós vamos aqui até o meio-dia. Vamos lá, vamos lá. DDD 859-8772-3842. Vamos aqui para mais participações nesta manhã. Quero mandar aqui um alô, a paz do Senhor também aí, para a irmã Lúcia. A irmã Lúcia ali no Iguatu, né? A irmã Lúcia no Iguatu também, ela mandou até uma foto aqui, tá tomando o café dela na caneca da Rádio Águia FM. Olha só que bênção, né? Ela veio lá de Iguatu para participar aqui da festa da Iade José Walter, para participar da campanha. E aí ela pegou a caneca dela que ela ganhou aqui no programa e ela acabou de mandar uma foto aqui que está tomando café na caneca da Rádio Águia FM. Grande abraço, irmã Lúcia, em nome de Jesus. Glória a Deus. Vamos aqui com mais participações. Alô, bom dia.
4: Já estou aqui na escuta, viu? Bom dia, bom dia. Já estou aqui na escuta do programa, fazendo meus exercícios e assistindo. A glória de Deus. Deus abençoe a todos. Peço oração, viu? Para mim e para meu esposo. Para toda a minha família. Graças a Deus estamos bem melhor. Graças a Deus. Sobreira Miriam, aqui da Igreja do Amor de Deus, Evangélica do Amor de Deus, do Sítio de São João, Avenida Valparaíso, 1165. Quero assistir, quero ouvir o louvor do Bispo Garcia. Deus é fiel.
2: Glória a Deus, a irmã Miriam aqui do Conjunto Sítio São João, grande abraço, obreira Miriam, está aí se recuperando, fazendo os exercícios, fisioterapia. Glória a Deus, em nome de Deus, grande abraço para o irmão Jurandir Ferreira, já está incluso aqui para o momento da oração, meio-dia nós vamos orar, nós vamos estar aqui louvando, aliás, orando, clamando ao Senhor, no nome de Jesus, amém? Vamos aqui com mais participações nesta manhã, em nome de Deus, mandar um alô aqui para a irmã Fernanda. Irmã Fernanda ali na Calcaia, também ligada aqui na Rádio Águia FM. Também o evangelista Antônio José, ligado aqui na Rádio Águia FM, em nome de Jesus. Meu irmão Javan, glória a Deus, Javan que esteve ontem aqui na rádio, contando o testemunho dele, junto com a pastora Rosa, né? Esteve aqui, o povo ali do Quintino Cunha, né? Glória a Deus, Deus abençoe. Um abraço aí também para Brenda, aí no Quintino Cunha também, em nome de Jesus. É muita gente ligada aqui, para a glória de Deus. Quem está ligado com a gente também que é a irmã Helena. A irmã Helena no conjunto Sítio São João está pedindo aqui oração pela sua família. Glória a Deus. É muita gente, muita mensagem chegando à Rádio Águia FM, uma audiência lá em cima para a glória de Deus. Agora 10:25, vamos de música. Pedido do ouvinte. Irmã Mauricélia pediu aqui Há Uma Saída, Shirley Carvalhais.

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2: Rádio Águia FM, 10 horas 32 minutos, 10h32. Bom dia, bom dia, bom dia. Estamos aqui ao vivo, programa Voando Como as Águias, e vamos até o meio-dia. 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O povo está participando, o povo está interagindo. E você já mandou sua mensagem? Já mandou sua mensagem de áudio ou de texto? Colocando aqui o nome para o momento da oração, a oração com o lenço, né? Vamos orar meio-dia com o lenço na mão, em um nome de Jesus. Então você entre em contato, DDD 85 98772 3842, tá bom? E aí você pode também responder a perguntinha de hoje. A pergunta é: qual o nome da mãe de Samuel? Qual o nome da mãe de Samuel? Então, e você responde aqui para nós, no nome de Jesus. Tem gente aqui já querendo participar. Vamos ver aqui quem está ligado, sintonizado aqui conosco nesta manhã de terça-feira. Vamos ver aqui. Alô, bom dia.
3: Bom dia, sou Lídia, do Santa Filomena, estou ligado na Rádio Águia. A resposta é Ana.
2: Pronto, é a dona Lídia, minha sogra, né, abençoada. Deus abençoe dona Lídia aí, do Conjunto Santa Filomena, ligada aqui conosco. Grande abraço, em nome de Jesus. Tá concorrendo, respondeu a perguntinha, tá concorrendo aqui. Tem mais gente querendo participar. Alô, bom dia.
4: A paz do Senhor, pastor Cis, aqui quem vos fala é o pastor Tom. Quero saudar os ouvintes da rádio HFM 8.7. Um grande abraço a todos, que o Senhor, ele sempre seja o teu Deus. No foco, na alegria, na dor, que o Senhor se agrade de ti, para que tu venha falar com seus lábios, como o salmista Davi falou: a alegria do Senhor é minha força. Quando Deus, ele se alegra conosco, a força dos Deus se revela sobre as nossas vidas, de uma maneira que as barreiras cairão, as muralhas cairão, aquilo, todo empecilho cairão. Você que está acamado aí, precisando de uma cura, de uma libertação, a força de Deus se revelará para você. Então, na autoridade de Deus, levanta-te e ergue. recebe a unção, seja impactado com a glória, a revelação de Deus soberano. Que as tuas orações não caiam em terra, mas que o Senhor venha acolher e fazer prodígios sobre elas, em nome de Jesus. Um abraço a todos, todos participantes, que seja cheio do poder e da graça de nosso Senhor e Salvador Jesus Cristo.
2: Glória a Deus, valeu, pastor Antônio aí do José Walter, né, que está ali junto com o pastor Gilberto, ajudando ali o pastor Gilberto nessa caminhada. Glória a Deus, Deus abençoe, meu irmão. Tem mais gente aqui querendo participar, vamos lá. Alô, bom dia!
1: Bom dia, paz do Senhor Jesus. Aqui quem está falando é a pastora Gláucia. Estou aqui ligadinho na Rádio Águia FM. Quero aqui mandar um alô todo especial para minha mãe Lídia, que está ligada na Rádio Águia FM aí no Santa Filomena. E a resposta é Ana.
2: Pronto, glória a Deus, é a pastora Gláucia, minha esposa, um grande beijo, meu amor. A pastora Gláucia ligada aqui na Rádio Águia FM e mandando um alô aí para minha sogra, a irmã Lídia, né? Que tá precisando aí, né? Puxar a orelha dela aqui, tá precisando ir pra igreja, né? Pro culto. Glória a Deus, aleluia. Deus abençoe, em nome de Jesus. Vou aqui pra uma música. Pedido do ouvinte, você continua participando, interagindo conosco aqui, DDD 85 98772 3842, DDD 85 98772 3842. Coloque seu nome para o momento da oração, interage aqui conosco e também você pode aí responder a perguntinha de hoje: qual o nome da mãe de Samuel? Qual o nome da mãe de Samuel? Você sabe? Se você sabe, você vai concorrer aqui a um relógio digital presente aqui da Rádio Águia FM. Vamos de música, pedido do ouvinte.
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2: Dez horas e quarenta e três minutos. Eu quero dizer aqui que nós estamos aí com uma grande expectativa para este mês de outubro. Por quê? Porque nós vamos ter ali um culto abençoado da juventude do amor de Deus. Isso mesmo, os jovens conectados em Cristo, conectados, estarão ali em conexão dia 24, sábado, às 16h. Ali na sede, né, na sede estadual, na rua Paulo Cândido, 425, ali na Maraponga, Jardim Cearense. Então, sábado, dia 24 de outubro, todos os jovens conectados ali no culto Conexão, né? É a juventude do amor de Deus se conectando com Deus ali, e você não pode ficar de fora, hein? Você não pode ficar de fora. Então, sábado, dia 24, já coloque aí na sua agenda. É o terceiro sábado de outubro. Terceiro sábado de outubro, nós vamos estar ali na sede com o culto de jovens geral da igreja, né? Quero convocar aqui todos os jovens, os pastores, as missionárias, os membros aí. Já comece a avisar, já comece aí a divulgar na igreja, né? Esse grande culto para a glória de Deus, beleza? 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Você ainda não interagiu, você ainda não mandou sua mensagem, manda aí a sua mensagem, DDD 85 98772 3842, DDD 85 98772 3842. Você pode enviar sua mensagem de áudio ou de texto, tá bom? Mensagem de áudio ou de texto, pode incluir o nome para o momento da oração e também pode responder a perguntinha de hoje, né? Qual o nome da mãe do profeta Samuel? Você sabe o nome da mãe do profeta Samuel? Então responde aí no nome de Jesus, está valendo aí para você concorrer a um relógio digital. Tem mais gente que quer participar? Alô, bom dia!
3: Bom dia, pastor Cícero, a paz e a graça do Senhor Jesus Cristo. Aqui é o evangelista Antônio de Messejana, passando aqui para registrar a minha participação, responder a pergunta do dia, foi Ana. E na oportunidade, mandar aqui um alô todo especial para todo o povo de Deus da IAD Messejana e para minha esposa, que estamos aqui na escuta dessa programação abençoada.
2: Glória a Deus, valeu, evangelista Antônio José, irmã Monique e Amanda, todo o povo aí ligado aqui na Rádio Águia FM, aí na Messejana. Glória a Deus. O irmão Javan, né? Já falei aqui, mandar aqui um alô para o irmão Javan ali no Parque Potira, não é isso? Ligado aqui conosco. Com a sua mãe, irmã Miriam, Deus abençoe, em nome de Jesus, Deus abençoe, viu? Quero mandar aqui também um alô para a irmã Tatá, irmã Fátima, ela está mandando a mensagem aqui: bom dia, pastor Cícero, a paz do Senhor, estou na escuta do programa, inclua meu nome, nome dos meus filhos para o momento da oração. Amém, irmã Tatá, Deus abençoe. Glória a Deus pela sua vida, viu? No nome de Jesus. Tem também aqui a irmã Lúcia. A irmã Lúcia ali de Redenção, né? Ali no Diamante, a irmã Lúcia ali de Redenção. Tá ligada aqui conosco, já deu a resposta dela, né? E ela pede também a oração aqui pelos seus filhos. Vamos estar orando sim, viu, irmã Lúcia? Deus abençoe. Em nome de Jesus, todo o povo aí de Redenção. Em nome de Jesus. Vamos lá. DDD 85 98772 3842 é o número para você interagir conosco aqui no WhatsApp. E divulgue a rádio, meu povo. Divulgue a rádio para mais pessoas ouvirem a rádio. Compartilha aí o link no nome de Jesus, tá? Vamos de música, vamos de música. Já já eu tô de volta com mais participações aqui na Rádio Águia FM.

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2: Rádio Águia FM, 10 horas 56 minutos, 10h56. Bom dia, estamos aqui ao vivo na Rádio Águia FM e hoje nós vamos fazer a oração com o lenço na mão. Oração com o lenço na mão, meio-dia, você que pegou o seu lenço aí na campanha, né? Nós vamos estar orando, clamando ao Senhor aqui no nome do Senhor Jesus. Ah, pastor, não peguei ainda. Você tem a oportunidade de ainda pegar o seu lenço consagrado em qualquer igreja evangélica do amor de Deus. Inclusive nesta quinta-feira, né? Nesta quinta-feira nós vamos estar distribuindo, vamos estar dando gratuitamente o lenço aqui na IEAD do Conjunto Sítio São João, às 19h30, na Avenida Valparaíso, 1165. Nós vamos entregar gratuitamente o lenço. Você vai poder pegar o lenço em nome de Jesus e começar a participar da campanha. Também domingo, no culto de domingo, às 18h30, no mesmo endereço, Avenida Valparaíso, 1165. No Conjunto Sítio São João e em todas as igrejas evangélicas do amor de Deus. E pelo menos duas vezes ao dia você vai estar orando junto conosco aqui na rádio, com um lenço na mão, para consagrar mais e mais, e Deus está operando um milagre. Sexta-feira, os pastores estarão subindo ao monte juntamente com o bispo Cláudio Garcia, apresentando óleo, consagrando o óleo que nós vamos estar ungindo a partir de domingo. A partir do domingo vamos ungir todos os lenços em nome de Jesus. Então não fique de fora desta campanha no nome de Jesus, amém? Glória a Deus. Agora 10h58 minutos. Quero mandar aqui um alô à paz do Senhor e para a irmã Socorro aqui no Conjunto Sítio São João. A irmã Socorro aí na mercearia do Chagas, Deus abençoe, glória a Deus. Um grande abraço em nome de Jesus. Mas tem gente que interagindo com áudio também. Alô, bom dia.
3: Bom dia, pastor Cícero. Aqui é a obreira Fátima. Estou passando aqui para registrar também a minha participação e responder a pergunta. É Ana. E mandar um alô aqui para o povo de Deus aqui da Messejana, pastor Eduardo, evangelista, e a família dele. Em nome de Jesus, que Deus abençoe a todos e a paz do Senhor. Em nome do Senhor Jesus. Hoje tem culto na IAD Messejana. Você que está ouvindo, vamos ao culto hoje. Ensino da palavra do Senhor. A paz do Senhor a todos. Tenham todos um bom dia.
2: Glória a Deus, irmã Fátima, obreira Fátima aí do conjunto da Messejana, né? E ela fez o convite aí, hoje tem culto aí na IAD Messejana, na rua Clemente Pereira, 127, aí Messejana Palpina, em nome de Jesus. Tem mais gente que querendo participar, interagir. Alô, bom dia!
4: Bom dia, pastor, bom dia, povo de Deus, aqui é a Lourdes Taissaba. Hoje estou em casa, quero ouvir a rádio, estou ouvindo a rádio, né? Ligando aqui minha caixinha de som, volte ao som aqui para que o meu vizinho possa ouvir a palavra de Deus, que ele já sente falta, né, pastor? Pastor, queria pedir um louvor e oração para meus vizinhos, para minha família, para mim, e gratidão a Deus acima de tudo, gratidão, gratidão, gratidão, sempre, sempre, sempre, porque quando a gente tem Deus, pastor, na nossa vida, o impossível torna possível, porque tudo é possível aquele que crê, não é verdade, pastor? Bom dia, pastor.
2: Bom dia, é verdade sim, irmã Lourdes aí de Itaissaba, grande abraço em nome de Jesus, grande abraço povo aí de Itaissaba, os vizinhos aí da irmã Lourdes aí de Itaissaba, grande abraço, viu? Deus abençoe todos vocês aí, os vizinhos da direita, da esquerda, de frente, de trás. Uma bênção de Deus aí para vocês, no nome de Jesus. Glória a Deus. Vamos de música, em o nome de Jesus. E já já estamos de volta aqui na Rádio Águia FM.

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2: Rádio Águia FM 11:05, 11 horas 5 minutos. Você ligado, conectado aqui conosco nesta programação. Vamos aí até o meio-dia, tá bom? Em nome de Jesus. Quero mandar aqui um alô para a irmã Mauricélia, pedindo uma oração pela sua família, por ela, pela saúde de sua família. A irmã Tatá respondeu aqui a perguntinha, né? A irmã Lúcia também aqui pedindo oração, tá bom? Em nome de Jesus, Deus abençoe a todos. Vamos aqui a uma participação de áudio. Alô, bom dia.
3: Bom dia, pastor Cícero, a paz do Senhor, é a Fátima do José Walter. E a Bom dia, pastor Cícero, a paz do Senhor, é a Fátima do José Walter. E a resposta certa é a Ana. Eu gostaria de ouvir o louvor de Daniel. Bom dia, paz do Senhor.
2: Glória a Deus, Deus abençoe, viu? Em nome de Jesus. Só quero saber quem é que canta esse louvor. É o louvor Daniel, mas quem é que canta, né? Tá bom? Manda aqui a resposta pra gente, pra gente poder tocar aqui o louvor, tá bom? Deus abençoe. Vamos de intervalo, já já eu volto, já já eu tô de volta aqui na programação da Rádio Águia. Vou tomar uma água ali rapidinho e volto já já. Fica ligado, em nome de Jesus.
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1: Rádio Águia FM, chegamos, voltamos aqui na 87,5. Estamos de volta. Eu fui ali beber uma água, mas já estou de volta aqui na programação. E você pode continuar participando conosco até o meio-dia aqui na Rádio Águia FM. DDD 85987723842, DDD 85987723842. Você pode incluir o seu nome para o momento da oração, né, que nós vamos fazer meio-dia. Pode mandar o seu alô, a paz do Senhor. Pode também aqui pedir o seu louvor e responder a perguntinha aqui da Rádio Águia FM. Qual o nome da mãe do profeta Samuel? Qual o nome da mãe do profeta Samuel? Você sabe? Se você sabe, entre em contato conosco e responde a perguntinha. Tá valendo aqui um relógio digital para você, presente aqui da Rádio Águia FM. Vamos de música e já estamos de volta aqui na programação, esperando aqui a sua participação.

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2: Rádio Águia FM 11:27, 11:27, estamos ao vivo aqui na 87,5, para você que está ouvindo, você que está conectado aqui na Rádio Águia FM, aqui direto de Fortaleza, Ceará, Brasil, com oferecimento da Igreja Evangélica do Amor de Deus, tá? Meio-dia nós vamos fazer o clamor, vamos orar, vamos unir a nossa fé, vamos unir a nossa fé aqui no nome de Jesus, amém? Tem gente que quer participar, alô, bom dia!
3: Bom dia, pastor Cícero, a paz do Senhor Jesus, a todos os ouvintes. Passando aqui para responder a perguntinha, a mãe do profeta Samuel foi Ana. Quero pedir um louvor infinito, Maria Massal, oferecer para todos da Igreja do Amor de Deus, José Walter, oferecer para todos os ouvintes, mandar um alô para minha família, meu esposo, pastor Gilberto, meus filhos, e que Deus possa abençoar essa programação abençoada.
2: Glória a Deus, missionária Leidiane, aí na Pavuna, trabalhando e ouvindo aqui a Rádio Águia FM. Eu vou então tocar aqui o pedido da missionária e já eu volto com a palavra de Deus. Fica ligado.

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2: Glória a Deus, 11h32, 11 horas 32 minutos. Eu disse que ia para a palavra, mas tem gente que interagindo conosco, né? A irmã Luzia, ali da Praia do Guajiru. Deus abençoe, irmã Luzia. Tá dando aqui a resposta dela, tá mandando aqui a paz do Senhor para todo o povo de Deus. Deus abençoe, irmã Luzia. Grande abraço aí para toda a sua família, em nome de Jesus. Tá concorrendo, hein? Ao relógio digital. Tem mais gente que quer interagir através de áudio. Alô, bom dia.
3: Bom dia, pastor Cícero. Aqui quem fala é a Clanilda do Jardim Guanabara. A resposta é Ana. Ana.
2: Pronto, irmã Clanilda do Jardim Guanabara, Tino Cunha, Deus abençoe, viu? Em nome de Jesus, Deus abençoe poderosamente. Um grande abraço para a pastora Rosa, que esteve aqui conosco ontem, né? Também o obreiro Javan, em nome de Jesus. A Brenda também está também sempre ligada aqui com a gente. Deus abençoe. Imagina que querem participar. Alô, bom dia.
4: Bom dia, pastor Cis. Bom dia a todos os ouvintes da Rádio Águia FM 87,5. E a resposta é Ana, a mãe do profeta Samuel. Ana. Deus abençoe.
2: Valeu, pastor Adairton, grande homem de Deus. Vai estar aqui quinta-feira, hein? Quinta-feira. Pastor Adairto vai estar aqui na Rádio Águia FM com o programa Desperta a Vida, né? Então você que está aí ligado, sintonizado, não pode perder. E todo dia, né, de segunda a sexta, aliás, segunda a sábado, tem aqui o programa Desperta a Vida e tem sido uma bênção para a glória de Deus, tá bom? Em um nome de Jesus. Glória a Deus, glória a Deus. Tem mais interação? Deixa eu ver aqui. Alô,
5: bom dia. Aqui de novo. A resposta certa, a mãe do profeta Samuel é Ana, obreira Miriam.
2: Pronto, aí a irmã Miriam, obreira Miriam, participando, interagindo e respondendo, concorrendo aqui ao relógio digital. Então vamos para mais uma música. E já eu volto agora sim com a palavra de Deus aqui na Rádio Águia FM na 87,5.

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Graças a Deus, mais um momento aqui da palavra na Rádio Águia FM, no nome de Jesus. Vamos então meditar aqui no que fala a palavra de Deus, no livro de 1 Samuel, capítulo 1, versículo 15. Capítulo 1, versículo 15 de 1 Samuel diz assim: Eu sou uma mulher atribulada de espírito, porém tenho derramado a minha alma perante o Senhor. Aqui são as palavras de uma mulher que carregava no coração grande desejo de ter um filho, né? Durante anos ela sofreu, chorou e foi até mesmo incompreendida. Mas o que é maravilhoso é que essa mulher não desistiu de buscar ao Senhor. Ela não desistiu, né? Na sua angústia, Liana, ela foi ao templo, ela derramou a sua alma diante de Deus, como a gente acabou de ler aqui em 1 Samuel, capítulo 1, versículo 15, né? Ela nos ensina aqui que nós podemos apresentar a Deus aquilo que ninguém mais consegue resolver. Porque Ele, né, Deus, Ele nos conhece, Ele esquadrinha o nosso coração, Ele nos criou, né, Ele sabe como nós funcionamos, Ele conhece as nossas lágrimas, né, Ele conhece as lágrimas que derramamos aí no secreto, né, quando ninguém mais está vendo. E a Bíblia diz que Deus ouviu a oração daquela mulher e realizou aquilo que parecia impossível. E o que era? Ela ter um filho. E naquela época, uma mulher não ter filhos era uma vergonha. Naquela época, uma mulher não dar à luz era tipo amaldiçoada, sabe? Enfim. E é por isso que havia tanta angústia ali no coração daquela mulher. Mas a Bíblia diz que Deus realizou um milagre e ela concebeu e deu à luz a Samuel, que se tornou aí um grande profeta em Israel, né? A palavra de Deus vai dizer assim em 1 Samuel capítulo 1, versículo 20: E sucedeu que Ana concebeu e teve um filho, e chamou ele Samuel, porque dizia ela: o tenho pedido ao Senhor. Que coisa maravilhosa, né? Aquilo que antes era motivo de lágrimas tornou-se um motivo de grande gratidão e testemunho. Olha só que bênção, né? E testemunho. Assim também, meu irmão, acontece conosco. O tempo de espera não significa que Deus nos esqueceu, não. Tem até uma música que fala que Deus não está demorando, Ele está caprichando, né? Aleluia. Porque lá em Lucas capítulo 1, versículo 37 diz: porque para Deus nada será impossível. Porque o nosso Deus é o Deus do impossível. E aí, depois de receber o milagre, aquela mulher não se esqueceu de quem havia realizado, de quem havia feito aquela obra, aquele milagre. E ela dedicou Samuel ao Senhor e adorou a Deus. Isso aqui nos ensina que o milagre recebido sempre deve produzir gratidão. Isso mesmo, gratidão. E não afastamento de Deus. Talvez aí você que está ouvindo esta programação, você esteja esperando por algo há muito tempo. Mas eu quero dizer para você, nesta hora, neste momento, nesta manhã, continue orando, continue confiando. Salmos 27:14 diz: espera no Senhor, anima-te e Ele fortalecerá o teu coração. Espera, pois, no Senhor. Que palavra tremenda, né? O mesmo Deus que ouviu a oração de Ana continua ouvindo a oração daqueles que clamam com fé, né? com ousadia, com lágrimas. As suas lágrimas aí, elas podem estar preparando o grande testemunho que você vai contar para a glória de Deus. Amém? Glória a Deus. Então toma posse dessa palavra nesta manhã, no nome de Jesus.

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2: Rádio Águia FM 11:51, 11:51. Estamos aqui ao vivo, vamos até o meio-dia. Já já tem a oração, o clamor do meio-dia. Você não pode esquecer que nós iniciamos uma campanha de fé e milagres, os lenços consagrados. Então, você que não pôde ir na sede por motivo de força maior, você poderá então pegar o seu lenço em alguma igreja evangélica do amor de Deus mais próximo da sua casa. Então não perca tempo, coloque a sua fé em ação, tá? Onde tiver uma igreja evangélica do amor de Deus, o pastor tem lá o lenço que foi consagrado pelos pastores, pelos bispos, tá certo? Você pode iniciar, inclusive hoje tem culto em algumas igrejas evangélicas do amor de Deus, tem culto, no Zé Walter tem culto, na Messejana tem culto, né? No Gereissati tem culto, enfim, várias igrejas hoje tem culto, você pode pegar o seu lenço consagrado e iniciar essa campanha de fé e milagres, tá? E na quinta-feira e no domingo você vai estar ungindo ali o seu lenço em nome de Jesus e você vai testemunhar do poder de Deus na sua vida. Amém? Vamos então a mais uma participação nesta manhã. Alô, bom dia!
3: Bom dia, pastor.

0: tivemos aqui uma queda de energia, né? Tivemos aqui uma queda de energia, mas já normalizou, já estamos de volta, tá bom? Você que é quando cai, começa a tocar aí o do site, né? Mas enfim, estamos aqui de volta no nome de Jesus, tá bom? Vamos então aqui a participação, eu estava com a participação aqui da pastora Rosa, né? Vamos voltar aqui que a gente tem que orar no nome de Jesus. 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Há algum tempo a gente está na peleja para comprar alguns equipamentos aqui, o no-break, né? O no-break, que quando falta energia, aí o no-break ele segura. Pelo menos por uma hora e meia ele segura, né? E aí a gente não sai do ar totalmente, tá bom? Agora 11 horas 59 minutos. 11h59. A gente vai aqui com a participação. Agora sim, a participação da pastora Rosa, em nome de Jesus. Vamos lá então, deixa eu ver aqui.
1: Bom dia, pastor Cícero, bom dia a todos os ouvintes da Rádio Águia FM, né? Estou passando aqui para dizer, né, para todo o povo da Igreja Evangélica do Amor de Deus, que meio-dia, né, nós vamos estar todos juntos orando, buscando ao Senhor, né, quem está neste propósito para estar nativa, né, orando, buscando ao Senhor, porque quem quer vitória, meu irmão, tem que se esforçar, tem que se levantar, tem que guerrear, tá bom? Aqui é a pastora Rosa, da Igreja Evangélica do Amor de Deus, aqui, que fica aqui na rua Professora Maria Clara, 11h10, e convoco a todos, para participarem desta oração, em nome de Jesus. E aqui, pastor, novamente sou eu e eu quero responder a pergunta, né? Foi Ana, a mãe do profeta Samuel, tá bom? E um abraço aí para a irmã Tetê, para a irmã Miriam, do sítio São João, para todo o povo aí da Igreja Evangélica do Amor de Deus. Jesus abençoe.
0: Glória a Deus, pastora Rosa, Deus abençoe, viu? Em o nome de Jesus, muito obrigado aí pela participação, em nome de Jesus. Vamos aqui, tem mais um áudio aqui da gente poder orar, né? Vamos aqui ouvir esse áudio. Alô, bom dia!
2: Bom dia, povo de Deus, aqui quem fala é o Charlie. Tô aqui no ICC, né? Vou passar 24 horas, tô trabalhando, né? Agora tirei uma horinha de almoço, tô aqui sentada, né? Já dei os meus papelzinhos, tudinho que eu peguei já, né? Agora eu vou dar o link da rádio e falar de Jesus para as pessoas, né? Para os acompanhantes, né? Para os pacientes e também para quem trabalha aqui também, né? Precisa ouvir, né? A palavra de Deus. Então, estou aqui, né? Quero pedir oração, né? Pelo esse hospital, né, pelas pessoas, né, até mesmo por mim, e agradecer a Deus por tudo, né, por tudo que Deus é maravilhoso, que Deus faz na minha vida, é sem explicação, né, a fé é inexplicável. Então, agradeço a Deus por tudo e peço que igreja é essa do Bispo Cláudio e ofereço para todas as pessoas que estão ouvindo, né? Os ouvintes da Rádio Águia FM. Estou aqui, né? E Deus vai me dar muita saúde para me poder divulgar cada vez mais esse ministério, né? essa rádio que é maravilhosa, que traz a oração. Um bom dia e fique com Deus a todos.
0: Amém, irmã Chaguinha, Deus abençoe, viu? Em nome de Jesus, glória a Deus, glória a Deus. Vamos de música e já a gente volta com a oração do meio-dia.

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Senhor nosso Deus e nosso Pai, Deus Todo-Poderoso, o Deus grande e maravilhoso, o Deus de Paulo, o Deus que pelas mãos de Paulo fazia, realizava milagres extraordinários, ao ponto de Paulo distribuir os seus lenços de seu uso próprio.

0: Te apresentamos agora, Pai. Declaramos a tua bênção, a tua unção sobre este lenço, para que o Senhor possa operar milagres, assim como o Senhor fez através da vida de Paulo. Paulo morreu, Paulo não está mais vivo, mas nós estamos aqui crendo na tua palavra. Nós, os pastores, o bispo, cremos na tua palavra. Então que a tua palavra venha se cumprir. Ah, meu Pai, estamos na mesma fé, estamos imitando a fé de Paulo. E cremos que o milagre é possível, porque o Senhor não muda, o Senhor não mudou. Então, em nome de Jesus, meu Pai, vem abençoar e honrar a fé desse povo. Esse povo que ora, que clama. Essa pessoa que pediu oração por um familiar, por um parente, por ela mesma, através aí da família. Oh, Pai, uma causa na justiça, um problema de saúde. Meu Deus, honra a fé e glorifica o teu nome através do testemunho que será dado. Eu coloco aqui as minhas mãos por cada nome, sobre cada nome dessa pessoa que entrou em contato e pediu oração. Eu declaro a bênção do Senhor sobre estas vidas. Eu repreendo o mal e eu digo em nome de Jesus, seja curado, seja liberto, em um nome de Jesus. Meu Pai, nós declaramos assim a tua bênção sobre este lenço, sobre o copo com água, sobre a chave da casa, do carro, sobre este comércio, no nome de Jesus, amém e graças a Deus. Graças a Deus, amém?
1: Glória a Deus.
0: Ah, pastor, eu não tenho lenço. Então vá buscar na Igreja Evangélica do Amor de Deus, mais próximo da sua casa, não perca tempo. Vá buscar, hoje tem culto aí, em algumas igrejas tem culto hoje. Na quinta-feira nós temos culto aqui no sítio São João, Avenida Valparaíso 1165, Avenida Valparaíso 1165, às 19h30, e domingo às 18h30, em todas as igrejas evangélicas do amor de Deus, né? Sexta-feira os pastores estarão subindo ao monte para ungir o óleo que será ungido pelos pastores, pelos bispos, para que nós possamos estar sempre ungindo o lenço. Quando você for na igreja, você vai levar o lenço e nós vamos estar sempre ungindo em nome de Jesus. Amém? Use a sua fé. Coloque a sua fé em ação. E Deus vai honrar no nome de Jesus. Amém? Glória a Deus. Deus abençoe a todos em nome de Jesus. Vamos aqui para o sorteio, né? Vamos para o sorteio de hoje. Quem vai estar levando aqui o relógio digital em nome de Jesus. Vamos ver aqui. Vamos preparar aqui o computador. Vamos lá. Vamos aqui para o sorteio. Pronto, quem tá levando, olha só que benção, a irmã Luzia ali do Guajiru, da Praia do Guajiru, né? Tá sempre ouvindo a rádio, hoje participou, respondeu a perguntinha. Deus abençoe a irmã Luzia ali do Guajiru, em nome de Jesus. Quando vier para Fortaleza, nos avise pra gente preparar aqui o seu prêmio, em nome de Jesus, tá bom? Deus abençoe a todos, amanhã tem mais um relógio, em nome de Jesus. Hoje à noite tem um programa Desperta Vida, escalado hoje é o pastor Eduardo, pastor Gilberto. Então fica ligado, divulga para todo mundo em um nome de Jesus, tá? Deus abençoe a todos. Tchau!
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Graças a Deus, agora 11 horas 32 minutos. Vamos aqui o momento da palavra, aqui no nosso programa Voando Como as Águias, que vai ao ar sempre de 10 ao meio-dia, aqui na nossa rádio Águia FM. E temos aqui o momento da palavra, né? Então vamos aqui a palavra de Deus, que está lá na carta de Tiago, capítulo 1, versículo 5. A palavra de Deus diz assim: e se algum de vós tem falta de sabedoria, peça a Deus, que a todos dá liberalmente e não lança em rosto, e ser-lhe-á dada. Vivemos em um mundo, meu irmão, onde precisamos tomar decisões todos os dias, não é verdade? Para tudo você tem que tomar uma decisão. Afinal de contas, nós somos hoje o resultado das decisões que tomamos ontem, e amanhã seremos o resultado das decisões que tomarmos hoje, né? E muitas das vezes nós temos até conhecimento, temos experiência e até inteligência, mas isso não significa que sabemos qual é a melhor decisão. Por isso precisamos da sabedoria que vem de Deus. Sabedoria que vem de Deus. E teve um homem na Bíblia que pediu sabedoria a Deus, né? Foi Salomão. Quando Salomão assumiu ali o reino, quando ele se tornou ali o governante de Israel, ele poderia ali ter pedido riquezas, poderia ter pedido poder, ou até mesmo uma vida longa, né? Porém, ele pediu a Deus algo diferente. A Bíblia diz assim lá em 1 Reis, capítulo 3, versículo 9, diz assim: ao teu servo, pois, dá um coração entendido para julgar o teu povo, para que prudentemente discerna entre o bem e o mal. Olha só, ele pediu sabedoria, ele pediu direção de Deus. Salomão ali reconheceu que para governar o povo de Deus, ele precisava de sabedoria, que somente o Senhor Deus poderia conceder. E a Bíblia fala que Deus se agradou ali daquele pedido de Salomão, né? Muito lindo isso aqui. Lá em 1 Reis, capítulo 3, versículo 11 e 12 diz: e disse-lhe Deus: porquanto perdiste esta coisa, e não perdiste para ti riquezas, nem perdistes a vida, né, a morte dos teus inimigos, mas pediste sabedoria para ouvir causas, eis que fiz segundo as tuas palavras. Olha só que coisa linda, né? Então, aqui a gente vê que Salomão, ele pediu sabedoria a Deus. E nós temos que ter essa sabedoria de Deus. Como é que a gente obtém essa sabedoria? Primeiro, lógico, pedindo a Deus, né? A Bíblia aqui, a palavra de Deus é bem clara. Ela diz que quando nos falta sabedoria, podemos pedir e devemos pedir ao Senhor. Tiago, lá como a gente lê, ele fala: se algum de vós precisa de sabedoria, peça a Deus, que a todos dá. Meu irmão, não tenha vergonha de dizer, né, de falar: Senhor, eu não sei o que fazer, me dá sabedoria, né? Então peça a Deus, peça sabedoria a Deus, e Ele vai te dar. Segundo lugar, como obter a sabedoria de Deus? Temendo ao Senhor, né? E deixando bem claro aqui que temer a Deus não é ter medo de Deus. Lá em Provérbios, capítulo 9, versículo 10, diz: o temor ao Senhor é o princípio da sabedoria. Então, uma das formas para que você possa obter sabedoria de Deus na sua vida é temer ao Senhor. E o que é temer ao Senhor? Temer ao Senhor é reverenciar, é respeitar, é ter o medo de desagradar ao Senhor. Não é ter medo do Senhor, é ter o medo de desagradar ao Senhor. A verdadeira sabedoria começa quando reconhecemos Deus, respeitamos a palavra dele e desejamos viver de acordo com a sua vontade em nossas vidas, né? E em terceiro lugar, como é que eu posso obter a sabedoria de Deus? Buscando na palavra de Deus. A palavra do Senhor, né, a palavra de Deus, a Bíblia nos ensina a discernir o certo e o errado e a tomar decisões segundo os princípios de Deus. Uma vez eu ouvi uma frase dizer assim: quando eu estava lendo a Bíblia, eu encontrei muitos erros. E
todos esses erros estavam em mim. Então, quando você lê a Bíblia, você tem um reflexo ali e você começa a ver aquilo que está errado em você. E aí você começa a ser lapidado pela palavra. Como fala lá em Salmo 119, versículo 105, lâmpada para os meus pés é a tua palavra e luz para os meus caminhos, ou seja, aquela que dá a direção, é a nossa bússola, é o manual do fabricante, a palavra de Deus. Busque sabedoria lendo a palavra, buscando na palavra, né? E essa sabedoria de Deus, ela nos dá alguns benefícios, né? Existem benefícios nessa sabedoria. A sabedoria de Deus nos ajuda a tomar decisões melhores, evitar caminhos perigosos, discernir situações, né? Controlar as nossas palavras e viver de maneira que agrade ao Senhor, e não a homens, mas que agrade ao Senhor. Amém? Provérbios capítulo 8, versículo 11 diz: porque melhor é sabedoria do que os rubis, e tudo o que mais deseja não se pode comparar com ela. A sabedoria também, sabe o que é que ela faz? A sabedoria, ela também nos protege. Em Eclesiastes capítulo 7, versículo 12, diz assim: a sabedoria serve de defesa, como de defesa serve o dinheiro, mas a excelência do conhecimento é que a sabedoria dá vida ao seu possuidor. Olha só que coisa maravilhosa, né? E uma grande lição aqui para nós, uma grande lição é que Salomão entendeu que antes de pedir coisas para as mãos, precisamos pedir sabedoria para o nosso coração, para a nossa mente, né? A direção de Deus. Não adianta ter dinheiro sem sabedoria para administrar, por exemplo, né? Não adianta ter autoridade sem ter sabedoria para exercer essa autoridade. Não adianta ter oportunidades sem ter sabedoria para aproveitar essas oportunidades. Peça primeiro a Deus para saber o que fazer com aquilo que Ele coloca nas tuas mãos. Amém? Faça sempre a oração, né? Faça sempre essa oração: Senhor, me dá sabedoria para tomar as decisões, me dá discernimento para reconhecer o que vem de Ti, né? Para não seguir meus próprios caminhos, para não fazer minha própria vontade, mas fazer segundo a vontade do Senhor, entendeu? Peça sempre sabedoria a Deus. E lembre-se, a inteligência, ela pode nos mostrar muitas possibilidades, isso é verdade, mas a sabedoria de Deus nos ajuda a escolher o caminho certo. Como diz, repetindo aqui, Provérbios 9 e 10, o temor do Senhor é o princípio da sabedoria.

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Graças a Deus. Mais um momento da palavra aqui na Rádio Águia FM, né? A palavra de Deus que é tão linda, maravilhosa, a palavra de Deus que nos fortalece, a palavra de Deus que é alimento para a nossa alma. E como já dizia minha mãe, saco vazio não fica em pé. Então nós temos que sempre nos alimentar da palavra de Deus. Olha só o que diz aqui em 1 Tessalonicenses, capítulo 5, versículo 18. A palavra de Deus diz assim: em tudo dai graças, em tudo dai graças, porque esta é a vontade de Deus em Cristo Jesus para convosco. Muito forte, né? Então, meu irmão, sempre seja grato. A gratidão é uma atitude que revela o que está dentro do nosso coração. Ser grato não significa dizer que tudo está bem, mas significa reconhecer que Deus continua sendo bom, mesmo quando as circunstâncias não são boas. Então a Bíblia aqui, o apóstolo Paulo está nos ensinando aqui que em tudo devemos dar graças, em tudo devemos ser gratos. Não é agradecer por todas as coisas, mas agradecer em todas as circunstâncias, porque sabemos que Deus permanece conosco. Deus ama aqueles que são gratos, né? Deus ele abençoa aqueles que são gratos. Quando olhamos, por exemplo, para trás, podemos perceber quantas coisas Deus já fez por nós, não é verdade? Quantas portas que Ele já abriu, quantos livramentos que Ele já nos deu, orações que Ele respondeu, né? E até situações das quais nos guardou sem sequer a gente tivesse pedido, sim ou não? Sem sequer a gente perceber. Lá no Salmos 103, versículo 2, o salmista vai dizer assim: bendize, ó minha alma, ao Senhor, e não te esqueças de nenhum de seus benefícios. Aleluia. Então seja grato a Deus, seja grato ao Senhor, mas seja também grato às pessoas. Seja grato às pessoas, não seja ingrato. Não seja ingrato. Também precisamos aprender a agradecer às pessoas que Deus coloca em nosso caminho, sabe? Há pessoas que nos ajudam ou que nos ajudaram quando ninguém acreditava em nós, quando ninguém mais quis nos ajudar, mas Deus colocou pessoas ali certo para nos ajudarem, que nos estendem as mãos, que nos estenderam as mãos quando precisávamos, quando estiveram conosco ali nos momentos difíceis. Não devemos permitir que, sabe, a correria da vida nos faça esquecer de quem nos ajudou, de quem sempre nos ajuda, não é verdade? Às vezes um simples muito obrigado pode demonstrar honra. E a Bíblia diz, né? Dai honra quem honra merece, né? Reconhecimento e amor. A palavra de Deus diz assim: portanto, dai cada um que deveis, a quem honra, honra. Lá em Romanos 13, 7. Né? Então seja grato, meu irmão. Seja grato quem abriu, sabe, alguma porta para você, quem foi usado por Deus para abrir alguma porta para você. Talvez essa porta estava fechada e Deus usou pessoas. Deus usou, porque Deus usa pessoas. Né? Deus usa pessoas ali para nos auxiliar. Então seja grato, tenha esse sentimento de gratidão pelas pessoas. Devemos ser gratos a Deus e devemos ser gratos a pessoas que são usadas por Deus para abrir portas para as nossas vidas, para nos ajudar, para nos auxiliar, para fazer aquilo que nós não podemos fazer. Aí a pessoa ali às vezes tem um talento, tem algo e ela aí nos ajuda. Seja grato, meu irmão. E a ingratidão, hein? E a ingratidão. A Bíblia também mostra aqui, a Bíblia também fala sobre ingratidão. Que a ingratidão é algo sério, hein? A ingratidão é algo sério. Lá em 2 Timóteo 3, versículo 1 e 2 fala, o apóstolo Paulo vai falar sobre os últimos dias. Ele afirma que os homens seriam ingratos. Olha só. E um dos grandes perigos da ingratidão é fazer a pessoa se acostumar com as bênçãos e esquecer quem as concedeu. Foi isso que aconteceu ali, lembra, dos 10 leprosos.
Jesus os curou, mas somente um voltou para agradecer. Lá em Lucas 17, 7 vai dizer, né? E respondendo Jesus, diz: não foram 10 os que foram curados? Onde estão os outros 9? Jesus, ele ali percebeu a ausência daqueles que receberam a bênção, mas não voltaram para agradecer. Que coisa triste, né? Que coisa triste. Eu lembro de pessoas, eu estou aí há mais de 30 anos no Evangelho, há mais de 25 anos fazendo a obra de Deus, como pastor, mais de 20 anos. E eu lembro quantas pessoas foram abençoadas por aí na igreja, no nosso ministério, pessoas foram abençoadas. Teve gente que foi curada, uma pessoa foi curada de câncer. A pessoa trouxe ali o documento que comprovava a doença e depois ela trouxe o documento que comprovava a cura, através de uma campanha que ela fez na igreja, uma oração que nós fizemos. Aí pronto, a pessoa nunca mais voltou. Nunca mais voltou, sabe? Nunca mais voltou. Esqueceu. Pessoa, parece que as pessoas, né, têm amnésia, esquecem. Mas, meu irmão, não seja assim. Não seja ingrato. Seja grato a Deus e às pessoas que te ajudaram. Seja grato em nome de Jesus. Porque a ingratidão tem consequência, sabia disso? A gratidão, ela muda a nossa maneira de enxergar a vida. E a ingratidão também. Mas a gratidão, ela nos ajuda a valorizar o que temos, fortalece nossos relacionamentos, combate principalmente a murmuração e nos aproxima de Deus. Quem agradece aprende a valorizar pequenas coisas, reconhecer grandes livramentos e enxergar a bondade de Deus mesmo nas dificuldades. Paulo e Silas ali, por exemplo, lembra de Paulo e Silas? Eles estavam presos, mas em vez de reclamar, oraram e cantaram louvores a Deus. E Deus abriu ali as portas da prisão. Aleluia! Como fala lá em Salmo 16, 25. E perto da meia-noite, Paulo e Silas oravam e cantavam hinos a Deus. E os outros presos escutavam. Conclusão, para concluir aqui, para a gente, né, terminar nossa reflexão. Não espere perder para reconhecer o valor. Eita, é forte, hein? Não espere perder. Tem aquela frase, né? Minha mãe fala: a gente só perde, a gente só dá valor quando perde, né? Só dá valor quando perde. Não espere, por exemplo, a pessoa partir para dizer que é grato. Não espere receber uma grande bênção para agradecer a Deus. Agradeça hoje. Agradeça a Deus, por exemplo, pela vida, pela família, pela igreja, pelo seu pastor. Seu pastor local, viu? Não é o pastor da internet, não, viu? Seu pastor local. Pelos amigos, pelas pessoas que já lhe ajudaram e até pelos livramentos que você às vezes nem ficou sabendo. Lá no Salmo 136, versículo 1 diz: dai graças ao Senhor, porque Ele é bom, porque a sua benignidade dura para sempre. Aleluia! Quem é grato não olha somente para aquilo que ainda falta, olha também para tudo aquilo que Deus já fez. Esta é a palavra de Deus aqui na Rádio Águia FM.

que precisam de uma palavra de ânimo. Levanta a tua cabeça. Calma.

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O choro pode durar uma noite, mas a alegria não.

o seu lugar nessa hora. Levante as suas mãos ao Senhor, feche os seus olhos. Senhor, o quanto nós somos gratos a Ti, Jesus. O que seria de nós sem o Senhor, oh Deus, sem a Tua mão? Senhor Deus, que é grande, que é poderoso, que é soberano, que é santo, que é lindo, que é maravilhoso. Olhe para Ele nessa noite. E onde você está, adore-o, adore-o. Se dê a Ele. Se dê a Ele nessa noite.

A palavra de Deus diz que sem santidade ninguém verá o Senhor, ninguém verá Deus. Por isso Deus te chama para uma vida santa, uma vida reta, uma vida íntegra. Seja fiel ao Senhor Jesus. Levanta suas mãos e diga para o Senhor: o meu melhor.

0: aquietai-me e sabei que eu sou o teu Deus.
1: Sim, Pai.
0: Tenho visto as tuas lágrimas, contemplado a tua dor.
1: Eu creio.
0: Nenhum momento, filho, te deixei só.
1: Eu sei, Senhor.
0: Sou teu Deus, teu amigo e teu Salvador.
1: Sim, Pai.
0: Tu és meu.
1: Amém.

0: Se te humilhares e de coração me buscares, contigo sempre estarei.
1: Sim, Senhor.
0: Se passares pelas águas, contigo passarei.
1: Sim, Pai.
0: Se passares pelo fogo, também passarei contigo.
1: Eu creio.
0: Se passares pelos espinhos, eles não irão te ferir.
1: Aleluia.
0: Não temas, meu Deus.
1: Sim, Senhor.
0: Não temas. Eu estou

0: Muito obrigado. Muito obrigado. Vocês vão ajudar a gente aqui.
1: 2, 3, 4.
0: Ó, tem uns caras que estralam o dedo forte, né?
2: Vocês viram? Palma fora, né?

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0: Muito obrigado. Muito obrigado. Vocês vão ajudar a gente aqui.
1: 2, 3, 4.
0: Ó, tem uns caras que estralam o dedo forte, né?
2: Você viu? Palma fora, né?

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Você quer a unção de Davi sobre a sua vida? Amém.

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quero ouvir vocês, vamos lá. 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